0: bairro no nosso WhatsApp, 973414765, e os números da sorte a qualquer momento. Eu volto às 10 com Momentos de Amor. Até lá.
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0: 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As notícias do governo federal que movimentaram o país no dia de hoje.
1: Olá, boa noite.
2: Boa noite para você que nos acompanha em todo o país.
1: Quinta-feira, 27 de agosto de 2026.
2: Vamos aos destaques do dia.
1: Trabalho e renda.
2: Brasil chega a 103 milhões de pessoas ocupadas entre maio e julho.
1: IBGE revela ainda que taxa de desocupação recua e fica em 5,3% no período. Pablo Mundim.
3: O número de trabalhadores do setor privado com carteira assinada chegou a 39 milhões e 400 mil.
2: Atenção, estudante!
1: Prazo para renegociar dívidas do FIES termina segunda-feira, 31 de agosto. Thaísa Vitória.
4: A iniciativa oferece condições especiais para renegociar contratos firmados até 2017.
2: El Niño deve ganhar força na região norte a partir de setembro.
1: Menos chuvas e temperaturas mais altas podem afetar o abastecimento de água e a navegabilidade dos rios.
2: Estados e municípios são orientados sobre medidas de preparação e resposta ao efeito climático.
1: O cenário também aumenta o risco de incêndios florestais. Luana Karen.
5: Tanto nas cidades quanto no campo, a prevenção é a melhor forma de evitar grandes incêndios.
2: Hoje na apresentação da Voz do Brasil, Luciana Vasconcelos e Luciano Seixas.
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2: 1 milhão de pessoas conseguiram uma vaga no mercado de trabalho nos meses de maio, junho e julho de 2026.
1: A construção civil foi o setor que mais abriu vagas de trabalho, segundo dados da Pesquisa Nacional por Amostra de Domicílios, divulgada hoje pelo IBGE.
2: A taxa de desocupação ficou em 5,3% no trimestre encerrado em julho e caiu 0,5 ponto percentual frente ao trimestre terminado em abril.
3: O número de pessoas ocupadas chegou a 103 milhões e 300 mil trabalhadores, 1 milhão a mais do que no trimestre anterior. Na comparação anual, foram quase 900 mil pessoas a mais trabalhando. A população desocupada caiu para 5 milhões e 800 mil pessoas, uma redução de 503 mil em relação ao trimestre anterior. A queda foi de 0,5 ponto percentual. Segundo o analista do IBGE, William Catruel, a taxa de subutilização da força de trabalho ficou em 13%.
6: As pessoas fora da força de trabalho diminuiu e também o contingente de pessoas desalentadas, ou seja, aquelas que desistiram de procurar algum emprego, ou se achavam muito velhas, ou se achavam muito jovens, ou por acharem que não há uma ocupação na região próxima. Isso vem diminuindo e foi o que aconteceu nesse trimestre mais uma vez.
3: O número de trabalhadores do setor privado com carteira assinada chegou a 39 milhões e 400 mil. O rendimento médio real do trabalhador ficou em R$ 3.762. Reportagem Pablo Mundim.
1: Indústria farmacêutica, médica, de fertilizantes, biocombustíveis.
2: Áreas de cooperação entre Brasil e Índia.
1: É o que prevê um documento assinado hoje entre os dois países.
7: O documento assinado nesta quinta-feira pela Agência Brasileira de Promoção de Exportações e Investimentos, a APEX, e a Confederação da Indústria Indiana prevê um intercâmbio de informações sobre os mercados dos dois países, o compartilhamento de boas práticas, a promoção de feiras e o incentivo à internacionalização de pequenas e médias empresas, além de promover projetos conjuntos de atração de investimentos e facilitação de negócios entre Brasil e Índia. O ministro do Desenvolvimento, Indústria, Comércio e Serviços, Márcio Elias Rosa, diz que há interesses comuns em setores estratégicos.
8: É o caso do setor farmacêutico, é o caso de bioenergia, de biocombustíveis, é o caso de fertilizantes.
7: A Índia é atualmente o 10º principal destino das exportações brasileiras, enquanto o Brasil é o 26º maior fornecedor do mercado indiano. No ano passado, as exportações brasileiras para a Índia somaram quase 7 bilhões de dólares. O petróleo bruto aparece como principal produto vendido pelo Brasil ao país asiático. Reportagem Gabriela Noronha.
2: Estudantes universitários, fiquem de olho na data.
1: Termina segunda-feira o prazo para renegociar dívidas do FIES, o Fundo de Financiamento Estudantil.
2: Podem participar aqueles que firmaram contrato até 2017.
4: Estudantes com dívidas nos contratos do FIES, o Fundo de Financiamento Estudantil, tem até segunda-feira, 31 de agosto, para pedir a renegociação. A iniciativa oferece condições especiais para renegociar contratos firmados até 2017 e que já estavam na fase de pagamento em maio deste ano. Podem participar estudantes em dia ou com parcelas em atraso, inclusive aqueles com restrição no nome. Após a formalização da renegociação e o pagamento da parcela de entrada, ocorre a retirada do nome do estudante e dos fiadores desses cadastros, quando aplicável. Os descontos e as opções de parcelamento mudam conforme a situação de cada dívida e o perfil do estudante. A renegociação pelo Desenrola FIES deve ser realizada junto ao Banco do Brasil ou à Caixa Econômica Federal. A solicitação pode ser feita pelos canais digitais das instituições financeiras ou presencialmente nas agências. Mais informações estão disponíveis no site do Ministério da Educação, em gov.br/mec. Thaisa Vitória para a Voz do Brasil.
1: A partir de setembro, o fenômeno do El Niño deve atingir o país de forma mais intensa, segundo especialistas que trabalham na previsão de eventos climáticos.
2: Para a região norte, são previstos períodos de chuvas abaixo da média e temperaturas acima da média.
1: Isso pode trazer impactos na disponibilidade de água, dificultar a navegabilidade dos rios e o acesso a comunidades, além do aumento do risco de incêndios.
2: Para discutir medidas de preparação diante desse cenário, gestores da região norte estiveram reunidos hoje com representantes do governo.
1: A ideia é orientar estados e municípios sobre o planejamento de ações e o acesso a recursos federais.
9: A previsão é que o El Niño se apresente ainda mais forte neste ano, com consequências mais graves entre os meses de setembro e novembro. No norte e nordeste, a previsão é de seca. Em reunião com jornalistas, a ministra do Meio Ambiente e Mudança do Clima em exercício, Ana Flávia Franco, disse que a preocupação é com os incêndios, principalmente na região amazônica.
10: Identificamos vários focos de queimadas, especialmente na região norte, e deve se intensificar entre os meses de setembro e novembro. É uma região extremamente vulnerável e é uma região que significa para o equilíbrio climático do planeta. E, nesse sentido, merece ter uma atenção bastante especial.
9: Entre as medidas previstas diante dos possíveis impactos do El Niño e das mudanças climáticas, estão ações relacionadas à segurança hídrica, ao abastecimento de energia elétrica e à prevenção de desastres em áreas urbanas. A ministra da Casa Civil, Miriam Belchior, destacou a importância da atuação integrada entre os entes federativos.
10: Não conseguimos sozinhos de Brasília resolver todas as questões e identificar todos os problemas.
9: Desastres em áreas urbanas. A ministra da Casa Civil, Miriam Belchior, destacou a importância da atuação integrada entre os entes federativos.
10: Não conseguimos sozinhos de Brasília resolver todas as questões e identificar todos os problemas. Por isso, é importante que os municípios desenvolvam planos de contingência, mapeamento das áreas de risco, também para a gente poder emitir os alertas e mobilizar as equipes locais de defesa civil. Em relação aos recursos hídricos, a priorização de quais são os usos essenciais se tiver a escassez.
9: Também são previstas medidas de monitoramento relacionadas ao abastecimento de combustíveis e alimentos, a atuação da Força Nacional do SUS e a criação de salas de situação para o acompanhamento de temas como incêndios, saúde, estiagem e energia. Reportagem Márcia Fernandes.
2: E a população pode ajudar a prevenir incêndios em áreas urbanas e remotas.
1: Vamos saber na reportagem quais cuidados devem ser tomados para evitar que o fogo se alastre nessa época.
11: Escassez de chuva, vegetação seca e temperaturas altas. A combinação ideal para o surgimento de incêndios. Tanto nas cidades quanto no campo, o período exige cautela

0: da população. Entre as recomendações do Corpo de Bombeiros está não atear fogo em terrenos como forma de limpeza do ambiente, não colocar fogo em restos de poda, entulho ou lixo, não jogar restos de cigarro acesos nas vias públicas e não soltar fogos de artifício ou fazer fogueiras próximo a locais com vegetação seca. O capitão Jean Charles, porta-voz da Operação Verde Vivo do Corpo de Bombeiros do Distrito Federal, destaca que a prevenção é a melhor forma de evitar grandes incêndios.
1: Na prevenção, a gente inclui a vigilância. Se houver alguém cometendo um incêndio, iniciando um incêndio, ou com suspeita, que a pessoa possa fazer a denúncia. Use os canais da cidade, segurança de cada cidade, os números de telefone da polícia, corpo de bombeiros, e faça a denúncia. Porque se cada um fizer a sua parte prevenindo e denunciando aqueles que tiverem com comportamento errado nesse sentido, todos vamos ganhar.
0: Com a possibilidade de intensificação do El Niño nos próximos meses, os cuidados devem ser reforçados. A perspectiva é de aumento do risco de incêndios florestais, especialmente na Amazônia, no Cerrado e na Caatinga. Nas áreas rurais, o uso do fogo para manejo do solo deve ter autorização dos órgãos ambientais do município ou do estado. Também é possível fazer a queima prescrita em ambientes naturais para evitar a propagação de incêndios florestais. Esse tipo de queima também só pode ser feita com orientação e autorização dos órgãos ambientais. Ao primeiro sinal de incêndio, a recomendação é ligar para o Corpo de Bombeiros no 193. Reportagem Luana Karen.
2: O trabalho de restauração do Cerrado, desenvolvido pela iniciativa Araticum, ganhou reconhecimento internacional.
3: O projeto foi escolhido pela Organização das Nações Unidas como uma das iniciativas de referência de restauração mundial.
4: A Araticum foi criada em 2020 para promover a restauração do Cerrado, o segundo bioma do Brasil que abrange mais de 2 milhões de quilômetros quadrados do território nacional e já perdeu mais de 50% de sua vegetação nativa. A iniciativa reúne diferentes setores e busca integrar a ciência aos conhecimentos de povos indígenas, comunidades tradicionais e agricultores familiares para ações relacionadas à conservação da água, do clima e da sociobiodiversidade. Daniel Vieira, pesquisador da Embrapa Recursos Genéticos, fala sobre o trabalho que é desenvolvido.
5: Conservar o cerrado de pé, passando por recuperar o cerrado da melhor maneira possível, tentar trazer o cerrado de volta, passa por uma agricultura sustentável dentro das áreas de agricultura e pastagem no Cerrado, conservação do solo.
4: O reconhecimento da iniciativa Araticum Restauração do Cerrado Brasileiro como uma das iniciativas de referência da restauração mundial pela Organização das Nações Unidas aconteceu nesta quarta-feira, durante a 17ª sessão da Conferência das Partes da Convenção das Nações Unidas de Combate à Desertificação, na Mongólia. Para a Embrapa Recursos Genéticos e Biotecnologia, responsável pela rede, o reconhecimento internacional demonstra que a ciência brasileira está alinhada aos compromissos nacionais e os esforços coletivos de restauração para produzir soluções voltadas ao enfrentamento da crise climática e da perda de sociobiodiversidade. Reportagem Luciana Colares de Holanda.
2: Estão abertas até o dia 10 de setembro as inscrições para a terceira edição do Prêmio Mulheres e Ciência.
3: A iniciativa dá visibilidade às contribuições de pesquisadoras brasileiras para o desenvolvimento científico e tecnológico do país.
2: Acompanhe na reportagem de Graziele Bezerra.
6: A engenheira agrônoma Mariângela Hungria começou a se interessar por ciência ainda na infância, incentivada pela avó, que transformava as brincadeiras de criança em experiências.
7: Ela lia comigo, ela fazia experiências no fundo do quintal, ela viu que eu tinha esse interesse. Decidi aquele dia que ia ser uma microbiologista.
6: Hoje, ela atua como pesquisadora na Embrapa Soja e se tornou uma das referências mundiais mundiais em biotecnologia do solo. Maria Ângela foi uma das vencedoras na primeira edição do Prêmio Mulheres e Ciência, promovido pelo Conselho Nacional de Desenvolvimento Científico e Tecnológico, CNPq. O trabalho mostrava o uso de biológicos na agricultura, como bactérias e fungos benéficos, em substituição aos fertilizantes químicos.
7: E eu realmente passei toda a minha vida tentando provar e desenvolver pesquisas para fazer os biológicos viáveis para uma agricultura altamente produtiva, mais sustentável. No Brasil, a gente quer ser cientista é muito difícil, sabe? O que a gente tem que vencer as barreiras para fazer ciência é muito difícil.
6: O Prêmio Mulheres e Ciência valoriza a produção científica feminina e incentiva ambientes acadêmicos e científicos mais inclusivos. A diretora de Cooperação Institucional Internacional e Inovação do CNPq, Dalila Andrade Oliveira, explica as quatro categorias de premiação.
8: Incentivo hoje são as jovens estudantes de ensino médio, que a gente já tem de começar a despertar quando ainda nem fizeram opção pela carreira acadêmica. Na categoria estímulo, são pesquisadoras que já estão inseridas no campo científico e que a gente espera que o prêmio dê a elas maior visibilidade. E a terceira faixa individual é a faixa da trajetória. O que esse prêmio faz é reconhecer essa trajetória. E aí a quarta faixa premia as universidades que adotam políticas de valorização da equidade de gênero.
6: As inscrições do prêmio estão abertas até 10 de setembro em gov.br/CNPq. Reportagem Graziele Bezerra.
3: E vamos continuar falando de oportunidades na área de pesquisa e ciência.
2: Estão abertas as inscrições para dois editais que financiam pesquisas aplicadas ao setor produtivo, entre elas a área de inteligência artificial.
3: O primeiro edital oferece bolsas para graduandos em parceria com a iniciativa privada, instituições de governo e entidades do terceiro setor.
2: Já o segundo é o programa Recursos Humanos em Áreas Estratégicas, Pesquisador na Empresa.
9: O primeiro edital do CNPq, em parceria com a CAPES, faz parte do Programa de Mestrado e Doutorado para Inovação 2026. A iniciativa oferece bolsas para graduandos. O objetivo é estimular a realização de pesquisas de mestrado e doutorado em universidades brasileiras, em parceria com a iniciativa privada, instituições de governo e entidades do terceiro setor. A diretora de Cooperação Institucional Internacional e Inovação do CNPq, Dalila Andrade Oliveira, falou sobre o programa.
10: O objetivo mesmo dessa chamada é desenvolver inovação lá na ponta. Então, o que a gente quer, na realidade, é colada numa agenda de inovação para o país, que tem muito a ver com o que a gente está buscando aí em termos de elevar a capacidade inovadora do país.
9: Já o segundo edital é para o programa Recursos Humanos em Áreas Estratégicas, Pesquisador na Empresa. Este ano será direcionado especialmente para a área de inteligência artificial. É o que explica a diretora de Cooperação Institucional Internacional e Inovação do CNPq, Dalila Andrade Oliveira.
10: São 50 milhões de reais para financiar pesquisas em inteligência artificial em empresas inovadoras, startups.
9: Márcia Mortari é professora e pesquisadora da Universidade de Brasília, a UNB, e já participou do programa de recursos humanos.
11: Eu acho que isso que é a grande vantagem, né? Você fixar pessoas altamente qualificadas para estar trabalhando na empresa.
9: Os interessados em participar do programa Recursos Humanos em Áreas Estratégicas Pesquisador na Empresa têm até o dia 9 de outubro para enviar a proposta para o CNPq. Já o prazo para o envio das propostas do programa de mestrado e doutorado para inovação é 11 de dezembro. O endereço é gov.br/CNPq. Reportagem Alisson Machado.
3: E hoje tem estreia aqui na Voz do Brasil com o quadro Ciência na Prática.
2: Toda semana vamos mostrar como a ciência impacta diretamente a vida da população num bate-papo direto e descomplicado.
3: Hoje vamos falar de algo que parece coisa de filme: a pele da tilápia sendo usada no tratamento de ferimentos e queimaduras.
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13: Pesquisa 100% brasileira está inovando o campo da tecnologia médica para o tratamento de feridas e queimaduras graves.
14: Eu sou Edmar Maciel Lima Júnior, médico, cirurgião plástico, coordenador geral da pesquisa da pele e da tilápia na Universidade Federal de Ceará. O grupo da gente viu que até hoje no Brasil não havia nenhuma pele animal registrada na Anvisa, que a tilápia é o peixe mais consumido no Brasil e o segundo maior do mundo. Além de ser um animal de água doce, tem menos risco de transmissão de doença, e a pele é um produto de descarte da piscicultura que contamina o meio ambiente. E aí, quando iniciamos os estudos, detectou-se que a pele da tilápia tem uma proteína importantíssima na cicatrização, e esse foi o start para todo o início e desenvolvimento da pesquisa.
13: O que antes era descartado no manejo de peixes, hoje virou um recurso inovador para cuidados médicos que tem despertado interesse até de instituições internacionais.
14: São 406 pesquisadores, 23 coordenadores de área. Hoje nós temos 48 artigos publicados no Brasil e fora. Ganhamos 27 prêmios em primeiro lugar e temos instituições tanto no Ceará como no Brasil e no mundo, haja visto como temos o Butantan, a Fiocruz, a própria NASA já fez parceria de pesquisa com a gente.
13: Acompanhe a pesquisa na página da Universidade Federal do Ceará. E esse foi o Ciência na Prática, com produção de Warby Calil e edição de Edinaldo Júnior. E nosso encontro com o Saber Científico volta na próxima semana. Até lá.
2: Você sabe o que são bioinsumos? São produtos de origem biológica que podem ser usados na agricultura para ajudar no controle de pragas, na nutrição das plantas e na melhoria do solo.
3: E para incentivar esse tipo de prática na agricultura familiar, o Banco Nacional de Desenvolvimento Econômico e Social vai apoiar a produção mais sustentável.
2: Interessados podem se inscrever até 31 de agosto.
15: Por meio de uma chamada de projetos, o BNDES, Banco Nacional de Desenvolvimento Econômico e Social, vai disponibilizar 40 milhões de reais para apoiar a produção de bioinsumos por cooperativas e associações de agricultores familiares. Os recursos poderão ser destinados à implantação ou estruturação de unidades de produção industriais ou semi-industriais de bioinsumos para uso próprio, utilizando processos de biotecnologia. O objetivo da iniciativa é estimular a produção de insumos de origem biológica para uso próprio pela agricultura familiar na produção de alimentos saudáveis, como explica a gerente do Departamento de Inclusão Produtiva e Educação do BNDES, Raquel Zanon.
16: Os bioinsumos, eles podem ser, por exemplo, micro-organismos, predadores naturais de pragas e de extratos vegetais que contribuem para o crescimento e para a saúde dos sistemas agrícolas. O seu uso está associado a práticas agrícolas mais sustentáveis e à segurança alimentar.
15: Mais informações sobre a chamada de projetos estão disponíveis no site bnds.gov.br/bioinsumos. Reportagem André de Barros Lima.
3: Profissionais da segurança pública poderão participar em setembro do Dia C da Capacitação de Gênero.
2: A formação vai abordar temas como atendimento humanizado, sem revitimização, medidas protetivas de urgência e avaliação de risco em casos de mulheres vítimas de violência.
3: O curso será realizado no dia 2 de setembro de forma presencial nas 27 capitais do país.
2: A Coordenadora-Geral de Garantia de Direitos e Acesso à Justiça do Ministério das Mulheres, Ana Maria Martins, detalha a capacitação.
17: Essa formação foi pensada para todos os profissionais da segurança pública, corpo de bombeiros, policiais civis, militares, as perícias. E a ideia é que a gente consiga incorporar justamente a perspectiva de gênero, a sensibilização desses profissionais da segurança pública no atendimento às mulheres em situação de violência.
3: As inscrições encerram no dia 28 de agosto e podem ser feitas pelos sites gov.br/mj ou então gov.br/mulheres.
2: Empresas e representantes do setor de inovação podem participar da escuta de mercado sobre o projeto Nuvem Brasileira.
3: A audiência pública virtual ocorre no dia 3 de setembro, às 10 horas da manhã.
2: O projeto prevê uma solução nacional para armazenamento e processamento seguro de dados da administração pública, com infraestrutura e gestão brasileira.
3: As contribuições do setor podem ajudar a definir alternativas técnicas e contratuais para a implantação da Nuvem Brasileira.
2: Para participar e para obter mais informações, acesse abdi.com.br/nuvem brasileira.
3: E essas foram as notícias do governo federal.
2: Uma realização da Secretaria de Comunicação Social da Presidência da República.
3: Fique agora com as notícias do Poder Judiciário e do Congresso Nacional. Boa noite.
2: Boa noite para você e até amanhã.
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19: Jornada do CNJ destaca a prevenção após 20 anos da Lei Maria da Penha.
20: TSE e Google fecham parceria para ampliar proteção contra uso indevido de IA nas eleições.
19: Para o STJ, concordância expressa de proprietária autoriza a cobrança de taxas por condomínio irregular.
20: Boa noite, eu sou o Arthur Filho.
19: E eu sou Walter Lima.
20: Supremo Tribunal Federal retoma julgamento de ação sobre o acesso de autoridades a registros de conexão de usuários da internet.
19: O caso trata de regras de acesso a dados de IP de usuários. O endereço de IP é um número que identifica a conexão usada por um dispositivo para acessar a internet.
20: Jornada do CNJ destaca a prevenção após 20 anos da Lei Maria da Penha.
19: O evento é promovido desde a vigência da Lei Pablo Lemos.
21: O Fórum Nacional de Enfrentamento à Violência contra a Mulher foi aberto hoje em Campo Grande, Mato Grosso do Sul. Um dos pontos discutidos é saber qual é a razão da violência contra a mulher. Ao fim da jornada de 2 dias, o Conselho Nacional de Justiça vai fazer um documento estratégico com propostas concretas para o aprimoramento da política judiciária nacional de enfrentamento à violência contra as mulheres.
20: A Associação de Moradores em Parcelamentos Irregulares pode cobrar taxas condominiais quando proprietários concordarem expressamente por escrito com a obrigação.
19: Essa conclusão é do Superior Tribunal de Justiça, o STJ. Fátima Uchoa.
22: Um condomínio constituído em parcelamento irregular no Distrito Federal ajuizou ação de cobrança contra uma condômina para receber o pagamento de cotas referentes a cerca de 5 anos. Ao reformar a sentença, o Tribunal de Justiça do DF entendeu que a cobrança era válida diante da assinatura da proprietária do imóvel concordando com as taxas. E a terceira turma do STJ manteve o entendimento, avaliando que o consentimento voluntário torna legítima a exigência das contribuições e afasta a aplicação de precedentes do Supremo Tribunal Federal e do próprio STJ, os quais proíbem a cobrança de taxas de pessoas que não aderiram à associação. O relator foi o ministro Vilas Boas Cueva.
20: O Emprega Lab foi instalado em Mato Grosso do Sul nesta quinta-feira.
19: A iniciativa é um dos pilares da pena justa e emprega do Conselho Nacional de Justiça, Rocine Gomes.
23: O Mato Grosso do Sul se tornou o 10º estado brasileiro a instalar o Emprega Lab. O lançamento foi no Tribunal Regional do Trabalho da 24ª Região, em Campo Grande. O objetivo é capacitar profissionalmente pessoas que estão passando por privação de liberdade ou que deixaram o sistema prisional. O evento contou com autoridades e uma exposição de artesanato produzido por custodiados. Até o fim de setembro, a expectativa é lançar o Emprega Lab no Acre, no Espírito Santo, no Paraná e em Rondônia.
20: TSE e Google fecham parceria para ampliar proteção contra uso indevido de IA nas eleições.
19: Nesta quarta-feira, em Brasília, foi lançada uma campanha para incentivar candidatas e candidatos das eleições gerais de 2026 a utilizarem a ferramenta de detecção por semelhanças. Guilherme Firmino tem mais informações.
24: Desenvolvida pelo YouTube, a tecnologia é capaz de identificar conteúdos gerados por inteligência artificial que reproduzem imagens de uma pessoa. A ferramenta permitirá que os próprios candidatos acompanhem a utilização de sua imagem no ambiente digital, podendo identificar, analisar e, se houver uso indevido de imagem, solicitar a remoção do conteúdo. O presidente do TSE destacou que a parceria representa um esforço conjunto para preservar direitos fundamentais no ambiente digital e fortalecer a confiança no processo eleitoral.
20: J. Justiça condena o estado do Maranhão a recuperar casarão histórico no centro da capital, em São Luís.
19: Decisão atende a pedidos do Ministério Público Federal, Sabrine Menezes.
0: Com a decisão, o Estado do Maranhão tem até 3 meses para apresentar ao IPHAN e executar um projeto de obras emergenciais para eliminar os riscos estruturais e conter a deterioração da fachada e da cobertura do casarão, localizado na Rua Portugal. Já o projeto de recuperação integral deve ser executado em até 6 meses. Além disso, o Estado deve manter a vigilância patrimonial contínua do imóvel para evitar invasões, ocupações irregulares e novos danos. Em caso de descumprimento das obrigações, a multa é de R$ 1.000 por dia.
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20: A você, uma boa noite.
19: E até amanhã.
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4: Eu sou Paula Groba.
5: E eu sou Humberto Pinheiro.
4: E estes são os destaques de hoje do Jornal do Senado, que começa agora.
5: Congresso antecipa a comissão mista para analisar fim da chamada taxa das blusinhas.
4: Fies pode ter desconto maior para médicos que trabalham em áreas sem atendimento.
5: Pesquisa data Senado. Brasileiras sofrem violência, mas não se reconhecem como vítimas.
4: Boa noite.
5: Boa noite.
4: Para atrair médicos para regiões onde faltam profissionais, um projeto em análise no Senado propõe aumentar o desconto na dívida do Fies a quem trabalhar nessas áreas.
5: A ideia é transformar o abatimento da dívida em um incentivo para levar mais médicos aos locais onde a população mais precisa de atendimento pelo SUS. Quem traz os detalhes é a repórter Patrícia Oliveira.
7: Mais de 60% dos médicos do país estão concentrados em 48 municípios e em capitais com mais de 500 mil habitantes, deixando outras áreas, especialmente na região norte, com escassez de profissionais. Um projeto do senador Dr. Irã, do Progressistas de Roraima, propõe que médicos formados com financiamento do Fies descontem até metade do valor da parcela mensal da dívida quando trabalharem na rede pública em áreas com falta e dificuldade de reposição ou retenção desses profissionais, consideradas prioritárias pelo Ministério da Saúde. Hoje, o Fies já permite abatimento da dívida para médicos que atuam por pelo menos 1 ano em equipes de saúde da família e em outros grupos específicos que atendem essas regiões. O projeto amplia o benefício para todos os médicos, inclusive especialistas, que trabalharem nos serviços públicos dessas localidades. Para o senador, a proposta, que está pronta para votação na Comissão de Assuntos Sociais, pode reduzir a dívida dos profissionais e levar médicos para onde eles são mais necessários.
25: Damos um alívio grande ao jovem médico que muitas vezes sai da faculdade com uma dívida enorme e, ao mesmo tempo, levamos mais profissionais às estruturas hospitalares, às UBSs, enfim, a todas as estruturas de atendimento do nosso gigante SUS, reforçando o acesso às pessoas que mais precisam nos rincões desse país.
7: Se for aprovado na Comissão de Assuntos Sociais, o projeto ainda será analisado pela Comissão de Assuntos Econômicos.
4: E a Comissão de Direitos Humanos vai criar um grupo de trabalho sobre a suspensão pela Anvisa de um remédio para a distrofia de Duchenne.
5: Essa distrofia muscular é uma doença genética rara e progressiva que causa perda de força dos músculos. A reportagem é de Márcio Maturana.
26: A Comissão de Direitos Humanos fez uma audiência pública com especialistas e famílias de pacientes para debater a situação regulatória do medicamento. Débora Racelli, mãe do paciente Raul, de 6 anos, disse que o Elevides é a esperança das famílias.
27: Aproximadamente no Brasil, temos 15 meninos medicados, como já foi falado. 1.200 meninos no mundo receberam o tratamento através de estudos e via comercial. Eles estão bem, eles estão crescendo, eles estão vivendo, eles estão indo para a escola, eles estão indo brincar. Pode não ter os melhores. melhores ganhos no gráfico, mas a doença parou, a doença estabilizou, a doença está dando respiro para que eles sejam crianças.
26: O diretor da Anvisa, Daniel Pereira, explicou que a decisão da agência não é definitiva.
6: Não há decisão imutável por parte da agência. As decisões da agência, elas são feitas conforme os dados que a gente tem no momento, conforme os dados que a gente recebe, conforme os dados que a gente consegue, né, avaliar.
26: O medicamento é aplicado em dose única e os pacientes são acompanhados com relatórios periódicos. O laudo definitivo sobre a eficácia do remédio deve ser concluído em 2031. A senadora Damaris Alves, do Republicanos do Distrito Federal, que é presidente da Comissão de Direitos Humanos e coordenou o debate, anunciou que vai criar um grupo de trabalho para buscar uma solução no caso do medicamento Elevides.
4: A comissão mista que analisa a medida provisória que zera o imposto de importação sobre compras de até 50 dólares em plataformas virtuais se reúne amanhã para eleger o presidente. Conhecida como taxa das blusinhas, a MP também autoriza o ministro da Fazenda a alterar as alíquotas do imposto de importação sobre remessas postais internacionais. Para compras de até 50 dólares, a alíquota poderá ser reduzida a zero. Já para remessas de até 3 mil dólares, poderá chegar a 30%.
5: O deputado Reginaldo Lopes, do PT de Minas Gerais, foi indicado pelo presidente da Câmara, Hugo Mota, para presidir a comissão. A indicação do relator caberá ao Senado. O parlamentar defendeu a aprovação rápida da MP, que perde a validade no dia 8 de setembro.
8: Nós vamos debater e fazer um grande diálogo com todos os setores econômicos da indústria brasileira, com os parlamentares, senadores, e vamos sim defender a aprovação imediata deste direito do povo brasileiro de poder ter isenção nas suas compras internacionais até 50 dólares.
4: A violência contra a mulher ainda é uma realidade no Brasil e muitas brasileiras não reconhecem como violência situações de agressão que vivenciam no dia a dia.
5: Os dados estaduais da mais recente pesquisa nacional do Data Senado revelam diferenças na percepção da violência de gênero entre os estados e mostram como essa falta de reconhecimento pode dificultar a denúncia e a busca por ajuda. A reportagem é de Raíssa Abreu.
9: A distância entre a violência vivida e a declarada é uma das principais conclusões da pesquisa. Em Alagoas, 36% das mulheres relataram situações de violência sem identificá-las como violência doméstica ou familiar. No Paraná e em São Paulo, esse índice foi de 25%. O presidente do Senado, Davi Alcolumbre, disse em nota que divulgar dados por estado ajuda a entender o problema em profundidade e aumenta a chance de combatê-lo. O coordenador do Data Senado, José Henrique Varanda, disse que o objetivo não é criar um ranking entre os estados.
10: O detalhamento estadual é muito mais importante não para criar um ranking, mas para identificar as necessidades de cada localidade. A gente olha para esses números, a gente vê que ainda estamos assim, muito aquém da realidade.
9: A 11ª edição da Pesquisa Nacional de Violência contra a Mulher ouviu 21.641 mulheres nos 27 estados e no Distrito Federal. A pesquisa é uma parceria do Data Senado com o Observatório da Mulher contra a Violência.
11: Eleições 2026.
4: O programa Seu Voto Importa, da Justiça Eleitoral, vai oferecer transporte a eleitores com mobilidade reduzida.
5: A solicitação deve ser feita até 14 de setembro, 20 dias antes da data da eleição. Repórter Pedro Pincer.
13: Eleitoras e eleitores que necessitarem de apoio para se deslocarem até seus locais de votação nas eleições de 2026 contarão com um serviço de transporte individual gratuito. O programa Seu Voto Importa, do Tribunal Superior Eleitoral, busca reduzir as barreiras físicas ao exercício do voto e promover a inclusão de grupos historicamente vulnerabilizados e foi inspirado em experiências desenvolvidas por tribunais regionais como o de Pernambuco. Assessor de planejamento do órgão, Acácio Leite, explicou como o Seu Voto Importa funciona na prática.
14: Então nós transportamos eleitores com deficiência visual, deficiência auditiva, paralisia cerebral, síndrome de Down, autismo, deficiência física, todos os tipos de deficiência nós atendemos. No dia das eleições vai buscar esse eleitor em casa, leva ele para votar até o local de votação e traz ele de volta até a casa dele com toda a segurança e com um apoio técnico bem interessante.
27: verdade.
13: A solicitação pode ser apresentada pelo próprio eleitor ou, quando necessário, por seus representantes legais ou de apoio. O pedido pode ser feito presencialmente, diretamente no cartório eleitoral da zona correspondente ou por canais remotos e eletrônicos até 14 de setembro.
4: E amanhã, sexta-feira, começa o horário eleitoral gratuito das eleições 2026. As emissoras de rádio e TV devem destinar tempo para que os candidatos e candidatas divulguem as propostas de campanha para os cargos de presidente da República, deputado federal, governador, senador e deputado estadual ou distrital, no caso do Distrito Federal.
5: A propaganda eleitoral gratuita será veiculada de segunda a sábado com 50 minutos diários em rede, divididos dois blocos de 25 minutos no rádio e na TV. Além disso, 70 minutos serão destinados a inserções de 30 e 60 segundos distribuídas ao longo do dia. O horário eleitoral deve ocorrer até o dia 1º de outubro, 3 dias antes da realização do primeiro turno. Com edição de Paula Groba e trabalhos técnicos de Eliseu Caires, o Jornal do Senado fica por aqui. Acompanhe agora as notícias da Câmara dos Deputados. Boa noite.
4: Boa noite e até amanhã.
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3: Presidentes estabelecem prioridades para votações do esforço concentrado.
12: Deputados obrigam notificação de distúrbio vocal relacionado ao trabalho.
3: Avança a proposta que permite instalação de faróis auxiliares em caminhões.
15: Boa noite. Uma comissão da Câmara aprovou a instalação de faróis auxiliares em caminhões. A repórter Maria Neves explica por que a medida foi considerada necessária.
16: A Comissão de Viação e Transportes da Câmara dos Deputados aprovou o projeto do deputado Rodrigo Dazaeli, do PL do Mato Grosso, que permite a instalação de faróis auxiliares em caminhões que circulam em áreas privadas. Pelo texto, veículos de transporte de carga utilizados em atividades agropecuárias, florestais, industriais e logísticas poderão ter luzes adicionais, desde que elas possam ser desligadas manualmente para circular em vias públicas. Na opinião do relator, deputado Zé Trovão, do PL de Santa Catarina, a mudança evita que os motoristas sejam punidos simplesmente por terem o equipamento no caminhão. Ele também defende que a iluminação adicional vai tornar a direção de caminhões mais segura.
17: Nós temos hoje muitos veículos que transitam em propriedades rurais, em áreas que são 500, 600, até 1.000 quilômetros ou mais, em estradas precárias, estradas de chão. E essas estradas, elas não têm iluminação de nenhum tipo. Às vezes o cara está transitando, quando ele vê, ele está em cima de um animal, de um boi, de um cavalo ou de um animal silvestre e acaba acontecendo um acidente. Se ele tem as lâmpadas auxiliares, ele consegue ter um foco maior, mais longe desses animais, dessas estradas.
16: Pelo texto aprovado, o condutor que trafegar por via pública com iluminação auxiliar ligada incorrerá em infração grave a ser punida com multa e retenção do veículo para regularização. Uma pesquisa realizada pela Fundação Instituto de Pesquisas Econômicas e a Secretaria Nacional de Trânsito apontou que caminhões e ônibus respondem por aproximadamente 4% dos veículos em circulação no país. Isso corresponde a cerca de 4.900.000 veículos. A proposta que permite a instalação de faróis auxiliares em caminhões ainda será analisada pela Comissão de Constituição e Justiça. Da Rádio Câmara de Brasília, Maria Neves.
2: Transportes.
3: Júlio Arco Verde, do PP do Piauí, apoia a proposta que muda as regras de cobrança do IPVA. O texto estabelece a alíquota máxima de 1% sobre o valor venal dos veículos e determina que os estados possam conceder descontos para modelos menos poluentes.
15: A proposta considera exclusivamente o peso de fábrica do veículo, em vez do valor de mercado para o cálculo do IPVA. Júlio Arco Verde acredita que a medida torna a cobrança do imposto mais justa e alinhada a modelos adotados em outros países.
2: Consumidor.
3: Embalagens de produtos industrializados não poderão exibir fotos de componentes que não fazem parte da receita. É o que determina o projeto de Félix Mendonça Júnior, do PDT da Bahia, segundo o qual as ilustrações orientam mais a decisão de compra do que a leitura da lista de ingredientes.
15: Além disso, o projeto de Félix Mendonça Júnior prevê que a Anvisa estabeleça o teor mínimo de ingredientes, como chocolates, frutas e queijos, para destaque nas embalagens, seguindo padrões internacionais de composição e denominação de alimentos.
2: Direitos Humanos.
3: Gervásio Maia, do PCdoB da Paraíba, defende a aprovação de projeto que obriga academias a trazer informações e instruções em braille nos equipamentos. Relator da matéria na Comissão de Constituição e Justiça da Câmara, o deputado afirma que o objetivo é ampliar a autonomia das pessoas com deficiência visual.
15: Gervásio Maia argumenta que a adaptação promove a inclusão desse público nas atividades físicas, contribuindo também para a redução do risco de acidentes durante a

0: São de intérpretes das próprias comunidades para facilitar a comunicação e evitar a criação de cargos permanentes.
1: Justiça.
2: Devedores de pensão alimentícia podem ser proibidos de entrar em estádios de futebol e outros eventos esportivos. A restrição está prevista em um projeto apresentado por Rodrigo Gambale, do Podemos de São Paulo.
0: A proposta exige que os organizadores dos eventos barrem os inadimplentes na entrada, inclusive por biometria. Rodrigo Gambale acredita que a medida protege crianças e adolescentes e dá mais agilidade à cobrança das pensões.
1: Segurança Pública.
2: Alexandre Leite, do União de São Paulo, propõe aumentar a pena para quem fizer falsa acusação de violência doméstica e familiar. O deputado explica que a ideia é alterar o Código Penal para endurecer a punição do crime de denunciação caluniosa.
0: O texto também prevê que a concessão de medida protetiva com base em denúncia falsa passe a configurar o crime de denunciação caluniosa. Alexandre Leite afirma que a medida busca preservar a credibilidade do sistema de proteção às vítimas e punir quem agir de má fé.
1: Desenvolvimento Regional.
2: Projeto de Domingos Neto, do PSD do Ceará, busca ampliar a utilização do reuso de água e da dessalinização em regiões afetadas pela seca. O deputado também inclui no texto incentivos de financiamento para projetos que adotarem essas tecnologias.
0: Domingos Neto explica que a iniciativa facilita o acesso a financiamentos para projetos que promovam fontes complementares de abastecimento de água. Ele acrescenta que a medida prioriza a eficiência do uso da água, além de preservar os mananciais.
1: Trabalho.
2: Os deputados aprovaram um projeto que obriga a notificação do distúrbio vocal relacionado ao trabalho como doença funcional. A repórter Paula Bittar tem os detalhes.
3: A Comissão de Constituição e Justiça da Câmara aprovou o projeto que determina a notificação compulsória do distúrbio vocal relacionado ao trabalho como doença funcional. O objetivo é aperfeiçoar as políticas públicas e proteger a saúde vocal de profissionais que utilizam a voz como instrumento de trabalho, em especial professores e teleoperadores. O autor do projeto, deputado Rogério Correia, do PT de Minas Gerais, ressaltou que o distúrbio é uma doença que está extremamente associada ao trabalho.
4: Ela vai influenciar na vida das pessoas e precisa de ter o tratamento relacionado ao trabalho, por isso uma doença do trabalho. Assim colocado, leva os professores a ter uma proteção pela profissão que ele exerce.
3: O projeto considera distúrbios vocais relacionados ao trabalho quaisquer formas de desvios vocais relacionados à atividade profissional que diminuam, comprometam ou impeçam a atuação ou a comunicação do trabalhador. A proposta que determina a notificação compulsória do distúrbio vocal relacionado ao trabalho como doença funcional já pode seguir ao Senado. Da Rádio Câmara de Brasília, Paula Bittar.
0: Ayrton Faleiro, do PT da Bahia, comemora a aprovação na Câmara do fim da escala 6x1. Na avaliação do deputado, a medida amplia direitos e melhora a qualidade de vida da classe trabalhadora.
2: O parlamentar também afirma que a mudança representa um ganho para a economia e destaca a participação de trabalhadores, dos parlamentares e do governo federal na aprovação da proposta. Para Ayrton Faleiro, a medida garante mais dignidade aos trabalhadores brasileiros.
5: A aprovação do fim da escala 6x1, estabelecendo 2 dias de descanso para a classe trabalhadora, para cuidar da família, para cuidar da saúde, para cuidar do esporte, para cuidar da sua religiosidade, é um ganho fundamental para a nossa economia. Quem está de parabéns mesmo são os trabalhadores e trabalhadoras do Brasil, que agora vão ter uma condição mais digna para, além do trabalho, uma vida melhor.
1: Saúde.
0: É de Josenildo, do PDT do Amapá, projeto que proíbe a prescrição e o uso de implantes hormonais para fins estéticos ou melhoria do desempenho físico. O projeto prevê que esses produtos somente sejam indicados para diagnóstico compatível e respaldo científico.
2: Josenildo propõe que farmácias e estabelecimentos registrem o profissional

0: ao responsável, o paciente, a composição e o lote de cada implante. O congressista explica que o registro de cada implante permite identificar prescrições que usam diagnósticos médicos como justificativa para fins estéticos.
1: Previdência.
2: Eduardo da Fonte, do PP de Pernambuco, apresentou o projeto que determina o pagamento provisório do benefício de prestação continuada quando o INSS não analisar o pedido em até 45 dias. Ele explica que a implantação deverá ser feita em até 5 dias úteis após o fim do prazo.
0: Eduardo da Fonte esclarece que o pagamento temporário não substitui a análise definitiva do INSS. Ele acrescenta que, se o pedido for negado, o benefício será interrompido depois de assegurado o direito de defesa, sem devolução automática dos valores recebidos de boa-fé.
1: Cultura.
2: Projeto de Adriano do Baldi, do PP de Goiás, inclui o Dia Nacional do Povo Cigano, celebrado em 24 de maio, no calendário oficial de eventos nacionais. Ele explica que a medida visa incentivar a realização de campanhas educativas e de combate a estereótipos.
0: Embora 24 de maio já marque o Dia Nacional do Cigano, Adriano do Baldi diz que o reconhecimento oficial da data vai dar mais visibilidade a esta comunidade histórica e vai fortalecer o acesso a direitos básicos como documentação, saúde, educação e moradia.
2: Pastor Diniz, do União de Roraima, é favorável à renovação da permissão para que a Rondovisão Rondônia Rádio e Televisão continue operando uma emissora de rádio FM em Ji-Paraná por mais 10 anos.
0: O relator da proposta na Comissão de Comunicação afirma que a documentação apresentada pela empresa atende às exigências legais e às normas do colegiado. Por isso, o pastor Diniz defende a homologação do ato do Poder Executivo pelo Congresso Nacional.
1: Educação.
2: Projeto de Da Vitória, do PP do Espírito Santo, prevê descontos a participantes do FIES com pagamentos em dia ou em atraso de até 90 dias. Ele argumenta que a proposta permite que o beneficiário quite a dívida à vista sem pagar juros e multas, com desconto de até metade do valor financiado.
0: Da Vitória também propõe parcelamento em até 150 meses, com eliminação de juros e multas, além de desconto de até 30% sobre a dívida principal. O deputado diz que as renegociações devem alcançar os bons pagadores, desde que não provoquem perda de receita para o fundo estudantil.
1: Votação.
2: Em reunião com o presidente da República, os presidentes da Câmara, Hugo Mota, e do Senado, Davi Alcolumbre, definiram os projetos que terão prioridade na semana de esforço concentrado do Congresso. O repórter José Carlos Oliveira tem os detalhes.
3: Os presidentes da Câmara dos Deputados, Hugo Mota, e do Senado, Davi Alcolumbre, se reuniram com o presidente Lula no Palácio Alvorada e definiram 5 propostas com prioridade de votação entre 1º e 4 de setembro, último esforço concentrado do Congresso antes da eleição de outubro. 4 propostas já foram aprovadas pelos deputados e estão em análise no Senado. O fim da escala 6x1 de trabalho semanal, a chamada PEC da Segurança Pública, a Política Nacional de Minerais Críticos e Estratégicos e os incentivos fiscais para a instalação de data centers no Brasil, batizados de Redata. O presidente da Câmara, Hugo Mota, elogiou a possibilidade de avanços legislativos por meio de diálogo e cooperação institucional.
4: Mais feliz ainda de ver essas matérias que passaram na Câmara, como a PEC da Segurança, a PEC do fim da escala 6x1, o projeto dos minerais críticos, que é um projeto estratégico para o país, de soberania nacional, e também o Redata, que além do ponto de vista dos investimentos que o Brasil irá receber, nós teremos condição também de armazenar os dados da população brasileira aqui em nosso país, não mais dependendo de outros países.
3: O 5º item da pauta prioritária é a medida provisória que zera temporariamente a chamada taxa das blusinhas, ou seja, a cobrança do imposto de importação federal de 20% sobre remessas postais internacionais de até $50. Hugo Mota lembrou que a medida provisória perde a validade em setembro, com riscos de prejuízos para milhões de brasileiros que compram pela internet. Mota indicou o deputado Reginaldo Lopes, do PT de Minas Gerais, para presidir a comissão mista sobre o tema. Os deputados aprovaram a PEC da Segurança em março. O texto garante mais recursos para o setor, inclusive por meio da destinação de dinheiro arrecadado com as BETs para o Fundo Nacional de Segurança Pública e o Fundo Penitenciário Nacional. O fim da escala 6x1 foi aprovado pela Câmara em maio. O projeto prevê jornada de 40 horas semanais em 5 dias, com 2 de descanso e sem redução de salário. Também em maio, os deputados aprovaram a Política Nacional de Minerais Críticos, com incentivos governamentais à exploração de minerais considerados fundamentais na produção de tecnologias, como smartphones, carros elétricos e sistemas militares. O projeto de lei do REDATA, Regime Especial de Tributação para Serviços de Data Center, foi aprovado pela Câmara em fevereiro. Da Rádio Câmara de Brasília, José Carlos Oliveira.
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1: Economia.
0: Doutor Luiz Ovando, do PP de Mato Grosso do Sul, defende a proposta de emenda à Constituição que amplia a imunidade tributária para igrejas e entidades filantrópicas. O texto já foi aprovado na Câmara e seguiu para análise dos senadores.
2: O deputado afirma que a medida fortalece o trabalho social desenvolvido por igrejas e organizações beneficentes, ampliando recursos destinados ao atendimento da população. Dr. Luiz Ovando acrescenta que a proposta prevê mecanismos de devolução tributária para evitar cobranças consideradas excessivas.
6: Quando você compra uma lâmpada, compra alguma coisa em supermercado, então isso tudo é tributado. Então, se já está tributado e o cidadão, membro da igreja, já paga imposto de renda, se ele tiver uma empresa, ele também recolhe esse valor, nós estamos aqui, através dessa PEC, defendendo o fato de que as instituições e também as filantrópicas que prestam serviço à comunidade sejam isentadas, sejam imunizadas, vamos dizer assim, desse recolhimento. E se acontecer, isso seja devolvido através de um cashback.
0: Zé Neto, do PT da Bahia, apresentou o projeto que cria o programa Fazer o Bem para a Melhor Idade, que permite a empresas abater do imposto de renda valores destinados a idosos que vivem em asilos ou casas de repouso.
7: E o que que nós queremos? Que nesse projeto a gente vai atender os idosos com rendimentos mensais inferiores ao limite da isenção de imposto de renda que estejam nos abrigos de idosos e casas de idosos. Que a tendência é que isso cresça muito. Quem dá assistência a esses idosos? Como vão ser assistidos? Cada dia você tem menos pessoas na família e você vai ter muito mais pessoas que não vão ter esse atendimento. E isso é uma forma de dar uma atenção e uma assistência junto com a ordem governamental, com o Estado, município, Estado, União, para que a gente possa diminuir essas dificuldades que são vividas pelos idosos no Brasil.
2: Zé Neto explica que, pelo texto, cada empresa poderá apoiar até 3 idosos com abatimento limitado a 5% do imposto devido por ano. Para ter direito ao incentivo, a pessoa jurídica deverá obter o certificado amigo do idoso após a habilitação junto à Receita Federal.
0: Bandeira de Melo, do PV do Rio de Janeiro, é um dos autores da proposta de emenda à Constituição que busca preservar incentivos estaduais e municipais a projetos culturais e esportivos após a reforma tributária. O texto permite que empresas continuem apoiando iniciativas desses setores com abatimento de parte do imposto devido.
2: Bandeira de Melo alerta que a substituição do ICMS e do ISS pelo novo imposto sobre consumo pode abrir brecha para a extinção de mecanismos usados hoje no financiamento da cultura e do esporte. O objetivo da proposta é criar regras nacionais uniformes sobre o tema.
0: Termina agora o jornal Câmara dos Deputados, produzido pela Rádio Câmara, com trabalhos técnicos de Wellington Teles e apresentação de Luciana Vieira e Val Monteiro. Boa noite.
2: A Voz do Brasil volta amanhã. Uma boa noite para você.
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de volta com o Som do Momentos para a gente curtir as melhores músicas. A música que é tocada com a finalidade de deixar você mais leve, mais à vontade, viajar no tempo, é lembrar grandes momentos da sua vida e, claro, refletir bastante com os nossos textos, nosso papo, nossa reflexão já, não é? Mas como eu prometi para você já na abertura do programa, dando de presente aqui um fogão de mesa, quatro bocas, ainda hoje vai sair um par de ingressos para o Samba Recife, mas o Samba Recife é por telefone, tá? Quando eu disser liberado, valendo, aí você ligando para mim pelo 34137115, estou no 15, aí você ganha sendo o segundo ouvinte. Mas agora, tá saindo aí um fogão de mesa, saindo para Iraci Severina Miguel da Silva. Iraci! Iraci, eu tenho uma mamãe com o nome Iraci. Iraci Severina Miguel da Silva, ela é de Sapucaia de Dentro, ganhou! Final do telefone 985. E aquela história, você não vem aqui agora não, tá bom? Você vai mandar uma mensagem pra gente, do mesmo jeito que participou, dizendo: ganhei o fogão com o Alex ontem, tá bom? No caso, se mandar amanhã, hoje, se mandar hoje, enfim. Ganhei o fogão com o Alex. E as meninas, ou a Marisa, ou a Zulaine, vão responder pra você vir aqui buscar, vão fazer tua nota fiscal, tudo bonitinho, tá bem? 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Daqui a pouquinho sai. Brian Adams, please forgive me.

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0: Aqui em 97,5, rolando o som do Momentos de Amor pra você. E com você também, né? Gente, daqui a pouquinho a gente vai trazer a nossa tradução da noite. Vamos viajar direto ao ano de 1981, quando ainda garotinha, Nica Costa fez um sucesso tremendo com a música chamada On My Own. Quando a cantora tinha apenas 9 anos, a música já tinha sido apresentada no filme Fame, mas a interpretação da Nica ganhou enorme popularidade em vários países, inclusive no Brasil. A letra, ela fala sobre a insegurança, fala sobre a solidão e aquela busca para entender quem somos e qual é o nosso lugar no mundo. Ao mesmo tempo, existe a necessidade de ter alguém por perto nos momentos mais difíceis. Só um trechinho para você, de Nica Costa, On My Own. Quando eu estou para baixo, me sentindo triste, eu fecho os olhos para poder estar com você. Oh, meu bem, seja forte por mim. Meu bem, fique comigo. Me ajude a superar. Me ajude, eu preciso de você. Você vai perceber ao ouvir a tradução que no finalzinho da música, ela surge uma certeza importante. Mesmo sem saber se vai vencer, ela percebe que consegue encontrar forças para continuar por conta própria, não é? Daqui a pouco, Nica Costa, On My Own, na tradução da noite de hoje, do Momento Esse.

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0: Caetano Veloso, sozinho no momento.
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0: E aquela paradinha para mandar um abraço para você que tá curtindo a gente nesta noite de quinta-feira. Quero mandar um alôzão aqui para Matilde Ellen. Chegou tua vez, amiga. Verdade, abraço para todos e para você, valeu. Grande abraço também para Etelvina. Ela tá com o André, o Mago Ferreira, o Guti Botelho, ainda abraçando a sobrinha Alessia com seu marido Henrique e a sua filha Aurorinha, e mandando um abração para todos os moradores de Olinda, de Paulista e em Maria Farinha também. Quem tá curtindo com a gente é o Tamis. Já tô curtindo a melhor programação da noite, beijos para minha amada Rosana Soares. Ele é motorista de aplicativo e tá me dando sempre essa carona todas as noites, hein, Tamis? Grande abraço para você. Avisa aí pro passageiro que eu tô falando de tu, rapaz. É comigo que ele tá falando. Vai, grande abraço para vocês. Ainda Rose Ferreira, oi xodó, como sempre ligadinha no melhor programa de Pernambuco, Deus também te abençoe, tá? Flávia Herculano, mandando coisas maravilhosas aqui, manda aí um bebê para mim e para o meu filho Davi e Emily, tá certo, seus filhos, né? Beijocas, tudo de bom. E ainda o Jorge, no bairro da Mostardinha, um forte abraço, manda aí por favor um abraço para Josimar na Mostardinha, aí Josimar. Grande abraço para você, tudo de bom. Bom, gente, é o seguinte. O primeiro ouvinte a ligar para mim agora pelo 34. Aliás, primeiro não, segundo eu falei, né? O segundo ouvinte a ligar para mim depois que eu saí do ar, não liga agora não. Pelo 34137115, ganha aí ingressos para o Samba Recife. Vai lá. Agora tem aquela sofrência do Márcio Greg com Impossível Acreditar que Perdi Você.

0: melhor, no momento de amor pela Recife, saindo agora o resultado que ligou pra mim, se dando muito bem, levando par de ingressos para curtir o Samba Recife, festaça massa, que vai rolar, tá pertinho, hein? Tá pertinho, dias 26 e 27 de setembro, na área externa do Centro de Convenções, com a turma muito massa, Suel, Belo, Tiaguinho, Péricles, Zeca Pagodinho, Alexandre Pires, Raça Negra, Sorriso Maroto, Turma do Pagode, Pixote, muito mais. Cansado de dizer tanto artista dos bons, hein? E quem tá se dando bem é o Danilo A da Silva, do bairro da Macaxeira. Aí, Danilo! Ele que tem o final do telefone 257 e ganhou, rapaz. Danilo A da Silva, ele tem final do telefone 257, como eu falei, tem dois dias úteis, viu? Pra passar aqui nos estúdios da Recife, no caso, amanhã, sexta-feira e segunda-feira. Sábado não rola, tá? Mas amanhã e segunda pode vir aqui apanhar o teu par de ingressos para curtir essa festa massa que é o Samba Recife. Fechou? Essa rádio, ó, mãe, poxa, dá muito prêmio pra você. 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
0: As grandes promoções. E as músicas mais lindas, aquela que toca o teu coração. Essa é bem nostalgia, né? Vem cá, garoto. Marcelo Augusto, completamente apaixonados.

0: Marcelo Augusto,
1: completamente apaixonado. Eu cometi uma gafe, eu não mandei o alôzinho pra Maiane Silva, ela é da Vila Popular. Ô, Maiane, desculpa. É que eu uso muito o Instagram pra mandar alô. Mas um abraço pra você, fiquei feliz com o carinho da mensagem, tá bom? Maiane, lá da Vila Popular. Pronto, todos os alôzinhos foram dados. Vamos lá, continuar com as melhores e Kid Abelha.

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0: Aqui pelo som do Momentos de Amor da Recife. Chega mais pertinho aqui de mim um pouquinho, vai. Senta aqui do meu lado, pra gente conversar um pouquinho. Eu quero falar uma coisa pra você. Assim, olhando nos teus olhos, algumas pessoas não mudaram com você, sabia? Não mudaram, não. Não é isso que você tá pensando. Algumas pessoas apenas ficaram confortáveis o suficiente para mostrar quem sempre foram. Caramba! Porque no começo existe cuidado, atenção, preocupação em agradar. Depois, quando percebem que conquistaram a sua confiança, começam a relaxar justamente naquilo que fazia você acreditar nelas. O respeito diminui, certas atitudes aparecem e você fica tentando descobrir onde foi que aquela pessoa maravilhosa, entre aspas, desapareceu. Você já parou para pensar que talvez ela nunca tenha existido exatamente daquela maneira? Era apenas a melhor versão apresentada enquanto precisava conquistar espaço? Já parou para pensar nisso? Por isso, não conheça alguém apenas pelo começo. O tempo lhe revela coisas que nenhuma conversa consegue mostrar. Não tenha pressa para entregar confiança. Observe como a pessoa age depois que percebe que já conquistou você. E aquela premissa de que a primeira impressão é a que fica? Bobagem, é a última que fica. Pensa nisso. As máscaras, elas caem.

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4: Vamos agora para a tradução da noite de hoje do Momentos de Amor. Nica Costa, On My Own, de 1981, quando ela tinha apenas 9 anos de idade, já brilhava com sucessos como I Believe, Love, a própria On My Own, Midnight, enfim, uma garotinha que deixou um legado muito grande de grandes músicas. E essa música ficou primeiro lugar aí em vários países, inclusive no Brasil, uma música que fala sobre insegurança, solidão e aquela busca para entender quem somos e qual é o nosso lugar no mundo. Mas no final ela mostra que, ó, por minha própria conta, eu preciso também ser forte.
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Quem sou eu? Será que eu sirvo? Para viver de faz de conta? É difícil estar sozinho. Aqui fora. Por minha própria conta. Estamos sempre tentando provar quem nós somos. Sempre tentando alcançar aquela estrela que está surgindo para me guiar e iluminar o meu caminho para casa. Aqui fora, por conta própria. Quando eu estou para baixo, me sentindo triste, eu fecho os olhos para poder estar com você. Oh, meu bem, seja forte por mim. Meu bem, fique comigo. Me ajude a superar. Me ajude, eu preciso de você. 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
1: A Inica Costa na Tradução da Noite, On My Own, no Momentos de Amor que eu te convido a curtir agora inteirinha pra gente apreciar esse flashback pedrada no Momentos de Amor.

tocando pra vocês mais lindas de todos os tempos e um programa muito, muito massa. Vamos de baladinha? Araqueto.

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1: Aqui em 97,5 ao som da Recife FM, a minha paixão. Vamos para a nossa reflexão de hoje. Hoje eu trouxe uma história de domínio popular, você encontra facilmente na internet, mas eu achei muito interessante, até para a gente debater, para a gente refletir sobre a perversidade das pessoas em não gostarem, vou usar esse termo, em ver outras pessoas brilharem. E aí elas vão lá e tentam de toda forma ofuscar a luz dessa pessoa. A lenda da serpente. Conta uma lenda que certa vez uma serpente começou a perseguir um vagalume. Este fugia rápido com medo da feroz predadora. E a serpente nem pensava em desistir. Fugia um dia e ela não desistia. 2 dias e nada. No terceiro dia, já sem forças, o vagalume parou e disse para a serpente: posso lhe fazer 3 perguntas? E ela, toda rançosa: rapaz, eu não costumo abrir esse tipo de precedente para ninguém, mas já que vou te devorar mesmo, pode perguntar. E o vagalume disse: eu pertenço à sua cadeia alimentar? E ela disse: não. E ele: eu te fiz algum mal? E a serpente mais uma vez: não, mal algum. E o vagalume curioso: então por que você quer acabar comigo? E ela responde: porque eu não suporto ver você brilhar. É uma história curta, mas poxa, ela tem um significado, ela tem uma moral muito grande. Infelizmente, nem todo mundo que anda ao nosso lado torce pela nossa felicidade. Algumas pessoas se aproximam, sorriem, elogiam e até apresentam-se como amigas, mas ficam incomodadas quando percebem que estamos crescendo. Não fizemos nada contra elas. Nossa única culpa foi conquistar algo que elas também desejam, seja o que for, seja um cargo, seja uma posição na empresa, uma posição num círculo de amizades, qualquer que seja a coisa. A inveja realmente chega mostrando o rosto. Muitas vezes aparece disfarçada de conselho, brincadeira, aquela coisinha, sabe? Crítica, preocupação, ai, tô tão preocupada contigo. A pessoa tenta diminuir nossas conquistas, coloca dúvidas em nossa cabeça e faz de tudo para que a gente se sinta culpado por estar vivendo uma fase boa. Por isso, aprenda a observar quem comemora sinceramente as suas vitórias e quem muda de comportamento quando você começa a vencer. Nem todo aplauso é verdadeiro, assim como nem toda crítica pretende ajudar. Mas não permita que a amargura dos outros faça você esconder aquilo que você tem de melhor. Continue trabalhando, crescendo, fazendo o que é certo. Você não precisa se diminuir para deixar alguém confortável. Quem gosta de você de verdade não tenta apagar a sua força, muito pelo contrário, sente orgulho ao ver você crescendo.

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1: O segundo pedido de desculpas pelo mesmo erro não é digno de uma segunda chance. Ele já entra assim, já tá. Mas é verdade, gente, eu coloquei isso pra gente pensar no nosso Instagram, porque pedido de desculpas tem valor quando vem acompanhado de mudança, não é não? Se a pessoa tá lá e, ó, me desculpa, é sinal de que ela se arrependeu, de que ela não vai fazer mais. Porque falar, ah, foi mal, e depois de machucar alguém é fácil. Difícil é entender o estrago e tomar cuidado para não repetir. Aí sim é mostrar maturidade. Quando a mesma atitude acontece uma outra vez, a conversa muda. A pessoa já sabia que aquilo doía em você, que não era para ser feito. E por que fez? Já conhecia as consequências e mesmo assim escolheu fazer novamente? Ah, não. E aí que você precisa diferenciar arrependimento de conveniência. Quem realmente se arrepende tenta não repetir. Quem apenas teme perder você só vai pedir desculpas até a situação esfriar. Perdoar é uma decisão sua, mas continuar dando oportunidades também é, viu? E não transforme o seu bom coração numa autorização para alguém errar quantas vezes quiser e voltar sempre com as mesmas palavras. Isso serve para tudo, amizade, relacionamento, é familiar, colega de trabalho, enfim. O segundo pedido de desculpas pelo mesmo erro talvez não seja digno de uma segunda chance. É ou não é?

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2: Terminando momentos de amor, vou ficando por aqui, tá bom? Está pintando um novo dia pela frente, um dia onde você deve fazer, lançar todas as suas apostas. Porque assim, esse dia que está começando pode ser o melhor dia da sua vida, simplesmente porque o dia em que você pode fazer alguma coisa acontecer independentemente do que passou. Ontem passou e amanhã está chegando. Então, resolva o que você vem adiando, diga o que precisa ser dito e comece aquilo que você vem deixando para depois. Amanhã eu faço, depois eu faço. Não, hoje é o melhor dia de sua vida, aposte nele. Talvez esse dia pareça comum agora e termine sendo inesquecível ao final, não é? Não espere pelo momento perfeito. Dê uma chance ao presente, dê uma chance a esse dia. Aposte no hoje e faça valer a pena. Mais que isso, faça acontecer. Que Deus abençoe seu dia. Voltamos às 8? Fechado, chega batendo, vai. Isso. Até às 8 com o momento é esse.

siga tranquilamente entre a inquietude e a pressa, lembrando-se de que há sempre paz no silêncio. Tanto quanto possível, sem humilhar-se, viva em harmonia com todos os que o cercam. Fale a sua verdade mansa e claramente, e ouça dos outros, mesmo a dos insensatos e ignorantes. Eles também têm sua própria história. Evite as pessoas agressivas e transtornadas. Elas afligem o nosso espírito. Se você se comparar com os outros, você se tornará presunçoso e magoado, pois haverá sempre alguém inferior e alguém superior a você.

0: Viva intensamente o que já pôde realizar. Mantenha-se interessado em seu trabalho, ainda que humilde. Ele é o que de real existe ao longo de todo o tempo. Seja cauteloso nos negócios, porque o mundo está cheio de astúcias. Mas não caia na descrença. A virtude existirá sempre. Muita gente luta por altos ideais. E em toda parte, a vida está cheia de heroísmo. Seja você mesmo. Principalmente, não simule afeição, nem seja descrente do amor. Porque mesmo diante de tanta aridez e desencanto, ele é tão perene quanto a relva. Aceite com carinho o conselho dos mais velhos, mas também seja compreensivo aos impulsos inovadores da juventude. Alimente a força do espírito, que o protegerá no infortúnio inesperado. Mas não se desespere com perigos imaginários. Muitos temores nascem do cansaço e da solidão. E a despeito de uma disciplina rigorosa, seja gentil para consigo mesmo.
1: Você é filho.
0: Você é filho do universo. Irmão das estrelas e árvores. Você merece estar aqui. E mesmo se você não pode perceber, a Terra e o Universo vão cumprindo o seu destino. Portanto, esteja em paz com Deus, como quer que você o conceba. E quaisquer que sejam seus trabalhos e aspirações na fatigante jornada pela vida, mantenha-se em paz com sua própria alma. Acima da falsidade, dos desencantos e agruras, o mundo ainda é bonito. Seja prudente. Faça tudo para ser feliz.

0: 3:15.
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0: agora 5:01.
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0: Juntos até as 8 da manhã, em grande estilo, hein? Bora acordar o padre? Bom dia, padre!
4: Bom dia, meus irmãos e irmãs, nessa sexta-feira, dia 28, dia de Santo Agostinho. E olha, Santo Agostinho é um exemplo para todos nós. Fez o seu processo de conversão com 28 anos de idade. Acredite? Nunca é tarde. E é exatamente isso que vamos pedir agora. Em nome do Pai, do Filho e do Espírito Santo. Amém. Senhor, razão de nosso existir e ponto de chegada de toda nossa busca humana e existencial. No início desta manhã, queremos pedir a nossa própria conversão. Dai-nos, Senhor, a graça da verdadeira conversão. Ó Deus, por intercessão de Santa Mônica e Santo Agostinho, dai-nos a graça da verdadeira conversão. Ó Santa Mônica, que pela oração e pelas lágrimas alcançaste de Deus a conversão de vosso filho e de vosso marido, olhai para o meu coração amargurado e nesta manhã eu coloco esta pessoa em particular para que possa ser abençoada também com a conversão. Santa Mônica, que perseverou na oração e é um exemplo e modelo de mãe, que vossas orações se juntem às minhas para comover o bom Deus, a fim de que ele, Deus vivo e verdadeiro, faça com que esta pessoa por quem rezo possa voltar ao bom caminho. Ó Deus, por intercessão de Santa Mônica, chame de volta à casa paterna este filho pródigo. Dai-me, ó Deus, por intercessão de Santa Mônica, esta alegria e serei para sempre agradecido. Nesta manhã, reze comigo, oremos. Ó Deus, consolador dos aflitos, saúde dos que em vós esperam, que aceitaste misericordiosamente as piedosas lágrimas da bem-aventurada mãe Mônica pela conversão do filho Agostinho e do marido Patrício. Concedei-nos pela vossa intercessão que choremos nossos próprios pecados e encontremos a indulgência de vossa graça. Por nosso Senhor Jesus Cristo, vosso Filho, na unidade do Espírito Santo, e rezemos um Pai Nosso, pedindo a nossa conversão e a conversão dos nossos familiares. Pai nosso, que estais no céu, santificado seja o vosso nome, venha a nós o vosso reino, seja feita a vossa vontade, assim na terra como no céu. O pão nosso de cada dia nos dai hoje, perdoai-nos nas nossas ofensas, assim como nós perdoamos a quem nos tem ofendido, e não nos deixeis cair em tentação, mas livrai-nos do mal. Amém. O Senhor esteja convosco. Ele está no meio de nós.
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0: Bom dia, você do outro lado do rádio.

0: estilo. Tamo juntos, hein? Olha só, tá na hora da gente exorcizar esse sono, hein? Esse sono monstruoso. Isso é coisa de outro mundo. É ou não é? Não pode ser desse mundo, não. Porque ele nos domina. Entendeu como é que é? A gente fica parecendo aqueles mortos-vivos, né? Que a gente, sei lá, fica lento. Parece zumbis. Entendeu? A gente fica parecendo um zumbi. A gente fica andando pelo meio da casa, assim, ó, no tato, né? E de vez em quando a gente encontra uma parede no caminho que eu não sei quem foi que botou. A parede tá ali há 10 anos. Você parece que não sabe, né? Nada funciona, entendeu? Morcego não bate numa parede porque os sensores dele, né? Faz... Aí ele sabe que tem uma parede. Agora a gente, meu amigo, por mais que diga, ei, ó a parede aí, nada, viu? Bum! Daqui a pouco, neguinho, pensa que foi terremoto, porque terremoto em tudo que é lugar hoje em dia, né? É, o negócio é, mas que nem com terremoto essa cambada acorda, viu? Só quer saber de dormir. É brincadeira, hein? Olha aí, nego do lanche, acorda pra vender o teu lanche aí lá no terminal do Totó Planalto, hein? Olha, Rosilda de Bairro Novo Olinda, Melry e Ricardo em Camaragibe. Aí tem Vitória, que acorda Darlene, que acorda Maria Eduarda, que acorda Kleber. E Deusina faz é tempo que não dorme, tá lá acordadinha, né? Só olhando pra cara deles, hein? Flaviane de Caixa d'Água, Ana Vicente em São Lourenço, olha só, João Fernandes em Glória do Goitá, nossa, Ramos de Inajá em Xarel, Antônio do Sopão na Boa Vista, Samina em Putinga, né? Jaciara de Oliveira de Candeias, olha só, Adeildo de Curado 4, mecânico, de bicicleta e moto. Lá a bicicleta sai correndo mais do que as motos, viu? É impressionante. O cara é bom. Olha aí, você do outro lado do rádio, Jorge Tomate. O Jorge França, o Tomate. Um abração. Valdetário em Maranguape. Deixa a mamãe dormir. Deixa ela repousar. Ela teve alta ontem. Né, Valdetário? Edilene em Apipucos. Olha, daqui a pouco tem mais, hein? Rose e a mamãe Fátima lá nos Butrins. Daqui a pouco mais. Sai! Sai, sono! Sai que esse corpo não é seu!
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Será que a gente aguenta até?

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0: tô com peninha dele, viu? Calente o rapaz, né? Muito calente. Recife FM 5:46. Hã? Quem vem lá? Maiara e Maraíza?
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0: Meu?
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0: Eita.
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0: Ui.
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0: Vou apanhar quando chegar em casa. Quem é essa?
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0: Aí eu vou dizer a Maraíza.
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0: É a Maraíza.
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0: Não é Maísa?
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0: Não.

0: avisou.
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0: Sim.
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0: Que papo sabendo. Trouxa é esse, hein?
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0: É.
1: Sabendo.
0: Eu não tava sabendo, não. Eu sou meio apestalhado com essas coisas.

0: Que uma piscadinha, uma cruzada de pé.
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0: Esse é o nosso Dirceu Rabelo. Kleber! Vai! Para ele, hein?

0: bom, tá bom. Mas melasso esse negócio.
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0: Quando tava ficando bom, velho. Sem fogo, né? Tayara Andresa e Priscila Zena.

0: Olha aqui agora, tá na hora da gente horoscopa. Áries, olha, hoje você pode sentir um impacto mais direto nas emoções. Números de sorte, 30-01-80. A cor é verde. Olha lá, agora tem... Touro. O dia mexe bastante com relações e percepções suas. Aceite. Números de sorte. 11-04-39. A cor é azul. Gêmeos. A rotina e trabalho podem sofrer interrupções ou mudanças inesperadas. Números de sorte, 08, 16 e 50. A cor é vermelho. Em Câncer, olha lá, hein? Se tem uma viagem importante a fazer ou precisa lidar com burocracia, adiante, hein? Bora lá, tá? Números de sorte, 12. 85 e 56. A cor é amarelo. Leão, olha lá, hein? O eclipse toca temas de vínculos profundos, troca de emoções e tudo mais, hein? Números de sorte. Olha lá, 52, 46 e 15. A cor é marrom. Virgem, relacionamentos e parcerias entram em destaque. Números de sorte: 11, 01 e 96. A cor é bege. Ei, Libra! A rotina e a organização diária passam por interferências. Números de sorte: 72, 44 e 36. A cor é branco. Escorpião, hein? O eclipse ativa temas ligados à criatividade, prazer e expressão. Números de sorte. Olha lá, 30, 19, 91. A cor é, olha só, lilás, hein? Sagitário, a vida doméstica pode passar por ajustes. Números de sorte: 07, 71 e 80. A cor é laranja. Capricórnio, vamos lá. Comunicação, deslocamentos e informações podem sofrer interrupções. Números de sorte: 10, 16 e 85. A cor é preto. Aquário, evite decisões impulsivas envolvendo gastos. Números de sorte: olha lá, 91, 27 e 04. A cor é dourado. Peixes. Com o eclipse acontecendo no seu signo, a sensação é de encerramento. Acabar com o que precisa ser terminado. Números de sorte. Olha lá. 12, 55 e 62. A cor é prata. Amanhã tem mais.
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2: Respira. Eita, que musicão, viu? David McLean, brasileiro que arrasou com essa música.

Recife FM 6:23.

0: tudo bem? Olha, grande abraço pra você do outro lado do rádio, hein? Abração pra Terezinha de Jesus no Cabanga. Abraço pra Vera de Cavaleiro, Deusina no Alto dos Carneiros, Márcio de Gravatá, Dona Marinha aqui na Henrique Dias, Rivaldo, olha só, no Guaraná do Amazonas, né? Dona Virgínia em Jardim Brasil, seu Aloísio também em Jardim Brasil, Marli Ribeiro em Ouro Preto, Mônica e Queco em Fragoso, Áurea e Abelardo em Jardim Atlântico, Ana Vicente em São Lourenço e olha a Ana em Tangará. Já, já mais!
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0: E pra você me pagar tudo,
1: vai.
0: Devedor em 50 anos.

Mamãe! Mamãe! Olha só, você e a sua mamãe querida, né? Dê valor à sua mãe, dê valor. Olha, sabe ovo frito? Em casa ninguém quer, mas quando vai pra casa dos outros, come ovo frito, que é uma beleza. Ainda sai elogiando. Pra mamãe isso é feio demais, hein? É triste, né? Ela se mata pra fazer alguma coisa que seja que ela tenha por perto ali, sei lá. Às vezes tem momentos difíceis, né? Aí ela faz ovo aí. Ovo? Olha, isso dói, viu? Dói mesmo, né não? Na casa dos outros, ovo parece galeto. Brincadeira isso, hein? Olha, não grita com a mamãe. Se for falar alto com ela, tem que ser assim pra todo mundo ouvir. Mãe!

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destino. Olha, um grande abraço pra você do outro lado do rádio. A Luciana Vital, lá em Bura, mandando pra Madalena, tá? Da Vila do SESI, né? Álvaro de Vila Popular, Ramos de Inajá em Xarel, um abração pra você, Vital e sua moto.

0: em Olinda. Já já tem mais.
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a gente segue. A gente segue na alegria. Sorriso Maroto, Ferrugem. E benza a Deus, hein?

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0: vocês!
1: A minha paixão, Samba Recife, tem aqui, hein? E tem números da sorte, fique esperto.
0: Alô, meu povo! E do Cleve Chuto, velho! Isso é uma música, viu? Passou de lá!
1: Daqui a pouco...

0: cacete.
1: Vai!
0: Alô, meu povo da
1: Tupi! Bom dia, povo!
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0: 7h41.
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0: Anote aí, viu? Depois, 66 e 86. 66 e 86. Anotou? Então, simbora nós, hein?

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1: Que música de arrepiar é essa, hein?

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0: Mariana Fagundes!
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atenção que tem podcast, hein? Olha só, Zé Felipe revela sentimento por Virgínia após separação. Nossa! Será que? Olha, demitida? Lívia Andrade completa 4 anos no Domingão com Hulk e é surpreendida. O quê? Tu acha que é isso? Hã? Tu acha que sim ou que não, hein? Olha, nesta quinta-feira, Lívia Andrade se manifestou pelo Instagram

0: sobre completar 4 anos no Domingão com Hulk. Há 4 anos foi surpreendida, emocionante e muito especial, né? Hoje continua sendo, acho que até mais importante. 4 anos depois e a gente aqui, declarou a famosa. Nada de demissão, hein? Quer mais? Então, olha, Luana Piovani, tá legal? Ela chegou num evento com a roupa que mais parecia farda de ET. Negócio feioso, né? Teve gente que disse, que isso? Olha, Jojo Todinho fez revelação inesperada sobre possível retorno à Fazenda. Será que sim? Pois é, será que não? Olha só, quem está indo para o Samba Recife é Elivan Freire, Joana Bezerra, final do telefone 4411. Samba Recife, mais camisa, né? Em grande estilo. Olha só, tô indo embora, tá chegando o padre Marcelo Rossi. Amanhã tem mais Podrecast, os podres dos famosos, hein? Aí, Jailson, aí, Aurílio. Vamos lá. Digo e som da faculdade.
1: Todo mundo passa mal.
0: Até amanhã, se Deus quiser. Não ao feminicídio. Vida longa a você, mulher. 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

0: Mário, Pandinha, bom dia, boa tarde, boa noite.
1: Bom dia, boa tarde, boa noite, padre, padre, todos os ouvintes.
0: Você começou, Mário, a acompanhar desde que horas?
1: Desde o começo,
2: eu
1: aí,
2: também,
1: Mário.
2: Eu também, padre, eu também.
0: Desde o começo,
2: desde
0: então.
2: Desde o início.
0: Vamos lá, vocês viram que eu fiquei, vou começando pelo Mário, e aí, Mário?
2: Padre.
0: O que vai ser, situação financeira ou cura emocional?
2: Cura emocional, padre, cura emocional, eu vi que, inclusive, eu ia fazer um comentário, foi, acho que desde que o senhor começou a quarentena, foi o primeiro dia, quando o senhor falou de culpa, logo no comecinho, foi o primeiro dia que eu acho que foi unânime, todo mundo se sente alguma coisa, tem alguma tristeza, carrega alguma culpa, carrega alguma coisa que faz mal, o senhor perguntou de maus pensamentos, não foi culpa, foi maus pensamentos. Todo mundo falou que em algum momento tem maus pensamentos, então eu fiquei impactado com isso. E agora no final de novo, quando o senhor fez o questionamento, cura emocional, nossa, bombou, viu, padre?
0: Pandinha?
1: No começo do programa, estava até falando aqui nos bastidores, a situação financeira estava em primeiro lugar, viu, padre? Mas como o senhor falou hoje muito sobre propósito, e as pessoas, devido aos maus pensamentos, se perdem no propósito, a cura emocional no final acabou ganhando, assim igual o Mário falou, padre, cura emocional.
0: Ontem, tá, você sabe que eu termino a missa, eu vou comentar as pessoas, né? E vou orando, né? Vou abençoando. E aí uma mãe chegou para mim, eu comentei hoje, né? Eu não posso falar, menos é mais, né? Que é prudência, mas a criança, ela deve ter o quê? 11, 12 anos, tá? Quase fez uma besteira. Okay?
2: Eu peguei essa parte, padre.
0: Pegou? Tá, então mas é uma criança linda, tá? Então, você vê que nós estamos, primeiro, pais, cuidado com celulares, por favor. Mário Pandinha, tá, isso é claro. Pandinha, você tem uma mais ou menos, qual a idade do, o Pedro já tá com 11, né?
1: O Pedro não? Tem 11, faz 12, vai agora dia 6.
0: Eu batizei, tô falando, o tempo tá passando tão rápido. Né? Então, como que você faz com ele, com o celular? Você deixa ele na mão dele?
1: Controle parental, padre. É uma ferramenta que todos os dispositivos têm, Google tem, YouTube tem. E assim, ele utiliza porque, infelizmente, é difícil hoje tirarem eles desse mundo. Mas assim, é um controle. Eu monitoro, eu e a Roseli, né, minha esposa, nós monitoramos ele o tempo todo. A liberdade até a página 5, porque infelizmente hoje, antes da nossa época, existia...
0: Desculpa, essa é a minha parte que eu não sei, como é esse controle?
1: Alguns conteúdos que nós achamos, eu e a Roseli, que nós achamos que ele não deve assistir, nós bloqueamos, padre. Esse é
0: então
1: o controle.
0: Entendi. Então, você consegue fazer bloqueio
1: de alguns conteúdos. E até a própria Meta, né, que é dona do Instagram, dona do Facebook, assumiu que o scroll, né, que é a rolagem que você faz o tempo todo, você não consegue assistir um vídeo mais que 10 segundos, faz mal para os adultos, imagine para as crianças, né? Porque eles
0: podem. Bom, está tendo um processo enorme, né? O Zucker está passando por um processo nos Estados Unidos bilionário. Até a chance de acabar com a Face, tá? O Instagram também, por causa dessa rolagem. Que isso vai na dopamina e serotonina. Gente, é sério. Então, há um controle. Pai, agora eu lanço a pergunta para os pais. Amanhã eu vou fazer isso, tá? Eu vou lançar para essa pergunta. Pai, vocês estão tendo. Como chama? Controle?
1: Controle parental, padre. É onde a família, você pode colocar, no caso eu e a Roseli, mas você pode colocar quem você quiser para controlar qual é o conteúdo que o teu filho está consumindo.
0: E isso vai até que idade?
1: Ah, isso aí vai até os 18 anos, padre, até virar até a maioridade.
0: Amados, isso é porque não adianta, se você falou uma verdade, Mário Pandinha. Eu não sabia o que era rolagem, não, porque eu não gosto de ficar... Aí um dia desse eu fiquei numa rolagem, tanto se eu falar, deixa eu ver o que é essa rolagem. Aí eu comecei a ver, é um perigo, Porque se você vai ler uma coisa, depois é outra, rola uma coisa outra, depois é outra igual.
2: Você vê, passou uma hora e meia, você perdeu sua hora, perdeu suas coisas, perdeu o seu momento.
0: Não, só um minuto. Isso aí, você vê como ela vicia.
1: E vicia mesmo, padre. Eu também. Eu não vamos ser hipócritas, né? Nós ficamos, eu de vez em quando no metrô, e aí bate aquela ansiedade, você vai pro celular. E aí a ansiedade, ao invés de diminuir, ela aumenta mais ainda, porque você vai ficando ali, quando você vai ver, já tá meia hora, 40 minutos.
0: Você quer passar a hora, quando você vai ver, em vez de melhorar, né, você podia...
1: Imagine uma criança, né, de 11, 12 anos, 13 anos, um adolescente. Não,
0: eu vou mais, Mário. Lembra, a última viagem que eu tive, que eu voltei de Fortaleza...
1: Criança de 3, 4, 5 anos, né?
0: Nada, tinha um ano e pouco. Um ano e pouco, ela já sabia...
1: Aqui o padre, eu falo uma coisa pro Mário aqui. O Mário tem o João Emanuel, que é uma bênção. Tá crescendo, né? Só que nós, pais... Eu vou me colocar porque eu sou pai também, o Mário é pai. O senhor é pai de todos nós. Nós somos culpados. Nós temos uma parte de culpa nisso aí. Porque o senhor fala de prioridade aqui. E muitas vezes nós não damos prioridade pros filhos. Não é porque nós não queremos. É porque temos que trabalhar, temos que sair cedo de casa... E aí o mundo toma conta dos nossos filhos. E aí é complicado.
0: Só que é
1: um
0: mundo tenebroso, né?
1: É, tenebroso. O mundo
0: as pessoas
1: tenebroso.
0: Não têm noção. Ah, você quer proteger tanto o seu filho para que não vá em certos lugares, mas quando você dá a mão no celular dele, ele está indo em lugares tanto quanto e pior. O que vai dentro. Tá? Não sei se você entendeu, né, Mario? Você fala, ó, tal rua, se você for, você vai... Lá é um perigo.
2: Sim.
0: Só que o celular... Você não sabe que ruas estão abrindo. Estou fazendo uma comparação. Sim. Perigosas.
2: Claro, claro.
0: Tá? Exatamente. Eu vi até uma propaganda num lugar, achei fantástica. Falando sobre o celular. Um dia eu estava vendo alguma coisa e aí mostrou isso. O celular na mão de uma criança, o perigo que é em tudo. Abusos e coisas. Cuidado. Tá? Então, fica essa dica, né? Misericórdia. Então, amanhã, cura emocional. Fechado?
2: Fechado. Fechado, padre.
0: Então... cura emocional. E falando em cura emocional, Senhor, fala conosco. Pílulas de Fé e Sabedoria. Obrigado por esses livros. E ó, tá no forno, hein, Mario?
2: Opa, tá chegando.
0: É paz mental.
2: Legal, padre.
0: O que mais a gente ouve, né? Lembrando, o primeiro, que o Vandinha vai ler agora, surgiu da dor. Não era para existir esse livro. Tá? Não era. Tá? Aí surgiu Pílulas. Aí, depois, o segundo... Como é uma bênção, porque as pessoas não estavam tão lendo a palavra. Então eu estou levando através de uma dose, entre aspas, por isso que é Pílulas de Fé. Você sabe que esse livro eu gostaria de um dia chegar? Sabe aonde?
2: Aonde,
0: não na
2: padre?
0: Livraria, na farmácia.
2: Entendi. Porque o senhor falava isso logo no começo.
0: Você sabe o que eu penso? Que a pessoa é um remédio, gente. Queridos,
1: Deus fala. Não tem contraindicação, né, padre?
0: Não, e você, a qualquer hora, você não está bem, você está ansioso, Deus fala. Senhor, mostra para nós, mostra. E o que o Mário vai ler, o 2, é inteligência emocional, que é o que mais nós precisamos. Falta-nos inteligência emocional. E muitas vezes, por isso vem, Espírito Santo, fala conosco. Em nome do Senhor Jesus, Pandinha.
1: Pílula...
0: Respiração. Isso.
1: Pílula 76. Sou uma pessoa de fé, mas ando doente e tenho medo da morte. Saiba que existe uma promessa de Deus para você em Êxodo 23, 26b. Completarei o número dos teus dias. Essa promessa é para aqueles que colocam a confiança em Deus, pois nada acontece por acaso na vida de um cristão. Deus se importa com cada detalhe. Não devemos ter medo.
0: E hoje Deus mostrava fortemente, tá? O mau pensamento vinha de medo de morrer. Medo de morrer. Mário, Senhor, fala conosco, Senhor. Fala mesmo, Senhor. Pode ler. Aliás, antes de você ler, Mário, tem uma pessoa que é a resposta a você. Justamente você questionou antes de dormir ontem a Deus. Tá a resposta aí.
2: Vamos lá, pílula 42. Meus filhos, minhas filhas, a Bíblia está recheada de ensinamentos. Em Filipenses capítulo 2, versículos 3 e 4 diz: nada façais por espírito de partido ou vanglória, mas que a humildade vos ensine a considerar os outros superiores a vós mesmos. Cada qual tenha em vista não os seus próprios interesses, e sim os dos outros. No mundo competitivo que vivemos, onde um quer ser melhor do que o outro, Jesus nos ensina a ir na contramão, considerar os outros superiores e até torcer por eles, que não queiramos ser o melhor, a melhor, mas queiramos ser pessoas melhores para Deus. Pessoas melhores, mais curadas, mais transformadas para servir o outro.

0: Depois, por favor, tenha discernimento. Instagram, Face, as redes sociais. Ao olhar o outro, valorize aquilo que você tem. E posso dar mais uma sugestão? Não coloque sua intimidade. Mário Pandinha, ficou claro isso?
1: Ficou, padre,
2: sim.
0: Muito claro. Tá? Eu conheço pessoas que elas querem postar tudo o que fazem. Depois ela não sabe porque tá vazia. Certas coisas não interessam para os outros. Você precisa mostrar seu marido, sua esposa, seu relacionamento para todos. Pelo contrário, você tem que vivê-lo.

0: Conhece alguém que não anda bem?
1: Conhecemos, padrinho, conhecemos.
0: Então, manda, chama alguém, por favor. Ah, Mário Pandinha, tem como compartilhar também, quem tá, que tem várias emissoras que estão agora, que tem aplicativo, tá?
2: Sim.
0: Então, através do aplicativo, para todas as emissoras que estão nos acompanhando agora, como que eu faço para compartilhar?
2: Para compartilhar o...
0: Por exemplo, você tem um aplicativo agora, nosso, que está transmitindo um momento de fé ao vivo.
2: O nosso aplicativo, ele tem a opção de compartilhar, não sei se todos têm, padre, o nosso tem a opção de compartilhar, é só clicar no coraçãozinho com a setinha e compartilhar para quem quiser.
0: Então, nós estamos com várias emissoras aqui, veja se as emissoras que tem, compartilhe, dá uma olhadinha se tem, e aí eu peço a cada emissora, porque todas as emissoras têm o app, né? Então, deve ter, meu amigo, com certeza. Então, não deixe de compartilhar, porque Deus vai nos tocar. Uau, ó, não deixe de compartilhar, que porque Deus vai nos
2: tocar.
0: Já voltamos.
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5: Amados, eu convido vocês a orarem comigo. Acabei de falar com o Padre Magal agora e o Padre Magal está bem, precisamos orar por ele, tá? Nesse momento ele está no hospital, está internado. Então, Senhor Jesus, só que quando você orar por alguém, a gente fala Padre Magal, mas o nome dele é Padre Anderson Ludônio. Senhor, nesse momento agora eu convido todos, porque serão através dessa Ave Maria. Padre Anderson, ele está nos escutando agora, estamos orando por você. E que a Virgem Maria, quanto antes você se restabeleça, e fica tranquilo, irmão, cuide-se. Por isso, Ave Maria, cheia de graça, o Senhor é convosco. Bendita sois vós entre as mulheres. Bendito é o fruto do vosso ventre, Jesus.
6: Santa Maria, Mãe de Deus, rogai por nós, pecadores, agora e na hora de nossa morte. Amém.
5: Enquanto eu tô orando aqui, Padre, eu aproveito aqui, o Senhor mostra muito que ele perdeu o pai dele há pouco tempo. Tá? Então, por mais que tudo que você passou, então tá, você somatiza. Então, obrigado, Senhor, porque o Senhor está tocando no Padre Anderson Ludônio. Aqui eu estou falando o nome dele, tá? Então, o Senhor toca no Padre Anderson Ludônio, Senhor. E obrigado porque esse povo está em oração, tá? E se cuida. Obrigado, Senhor Jesus. Abençoe esses médicos. Abençoa, Senhor. Você é um Lázaro. Nós sabemos os milagres que Deus já fez e continua fazendo. Em nome do Pai e do Filho e do Espírito Santo.
7: Eu vou testemunhar. E nós vamos testemunhar, Padre.

0: E testemunho, Mário, vamos lá.
1: Vamos lá, padre, antes disso, rapidinho, colocar também em oração aqui, aproveitar, padre, a dona Mariana da Silva Carvalho, que também está no hospital, pedindo por ela, a Sheila, esposa do Marcelo, lá do Rio de Janeiro, que fez aniversário essa semana, e hoje, padre, eu estava no metrô, para entrar no metrô e encontrei uma senhora, a dona Elaine e a Mayara, as duas vieram pedir, ah, você é o Mário, não é? Puxa, manda um beijão pro padre, a gente está sempre no santuário, então a Elaine e a Mayara tá aqui transmitindo o recado de vocês, pessoal.
0: Tá vendo, Mário? Você vai evangelizar no metrô, Mário. Glória a Deus.
2: Glória a Deus.
3: Bom dia, boa tarde, boa noite. Hoje, queria falar um pouquinho sobre a gratidão. Queria falar sobre a unção do Padre Marcelo, como Jesus usa o Padre Marcelo, usa esse programa tão abençoado, não só apenas para levantar, mas para salvar muita gente, como muitas vezes o programa já me salvou. As palavras do Padre Marcelo, os depoimentos das pessoas, acaba salvando a gente um pouquinho a cada dia. Tem dias que a gente está bem mal e aí, ouvindo o programa, você acaba tendo uma vitalidade, como se fosse uma vitamina que te dá força para aquele dia fluir, e o dia flui. Você fica com aquelas palavras na cabeça, às vezes acaba salvando a gente um pouquinho a cada dia. Tem dias que a gente tá bem mal e aí, ouvindo o programa, você acaba tendo uma vitalidade, como se fosse uma vitamina que te dá força para aquele dia fluir, e o dia flui. Você fica com aquelas palavras na cabeça, às vezes eu repito à noite de novo. Queria falar, padre, do programa do dia 28. Eu estava ouvindo o programa quando o senhor falou de Marta e Maria, que Jesus carinhosamente repreendeu Marta, dizendo que não estava merecendo ela, por ela ter feito a comida, enfim, e não estava favorecendo Maria, mas que Maria escolheu a melhor parte. O senhor estava carinhosamente repreendendo ela, falando que o que ela precisava naquele momento era se alimentar da palavra de Deus. E isso o senhor faz diariamente. Eu acho muito lindo como o senhor repreende o Mário, repreende o Pandinha, e repreende a todos nós ouvintes carinhosamente. O senhor fala: eu vou tocar em feridas, mas eu estou na unção. E, então o senhor não está cutucando feridas, o senhor está tocando nas feridas, né? Como o senhor fala. E isso é maravilhoso demais. Nas palavras que o senhor fala, eu vejo muito Jesus falando. Que o senhor continue nessa permissão de Jesus te usar para nos salvar. No dia 28, o senhor falou isso, do repreender, do chamar a atenção, do puxar a orelha carinhosamente, como Jesus fez com Marta. Sou muito grata por todas as vezes que o senhor me puxou a orelha, por todas as vezes que o senhor firmemente falou o que eu deveria fazer, o que eu deveria não fazer. Obrigado por todas as vezes que o senhor cutucou a ferida carinhosamente. Obrigado por todas as vezes que o senhor abraçou a gente carinhosamente. Todas as vezes que o senhor nos fortaleceu. Obrigada e obrigado. Esse programa não só mantém de pé, esse programa salva. Obrigado, Deus. Eu sou vitoriosa pelo sangue de Jesus.
4: E a minha missão é essa, né? Eu falo sempre pro Senhor, minha missão enquanto eu viver nesse mundo é salvar e construir igreja nos corações e salvar almas. Senhor, quem salva é Jesus, tá? Mas ele precisa de pessoas. Ele conta, entenda, ele é todo poderoso, mas ele conta conosco. Tá, se você não falar assim, se você não se deixar usar. E detalhe, eu compartilho, ok, Mário Padinha? Okay. Porque ele puxa a orelha. Okay. Eu compartilho. O mesmo modo, eu estou compartilhando o que Deus está fazendo na minha vida. Então, nome dela, Mário?
1: É Cláudia Matos, padre de Santo André, ABC Paulista.
4: O tema é forte, a coisa é. Não sei se podemos falar o nome dele, mas eu li pela sinopse aqui o primeiro, tá? Vamos lá?
1: Ah, o primeiro? Vamos lá, então.
4: Bora, é forte. Eu sei.
5: Bom dia, boa tarde, boa noite, Padre Marcelo Rossi. Aqui é o Paulo César do Rio de Janeiro. Eu queria dar meu testemunho sobre o que eu passei no ano de 2025 para 2026, a qual não entendia tudo o que estava acontecendo. Só vinha entender depois, quando vinha a calmaria, achava que era normal. Enfim, confiei.

0: pessoas da minha própria família, confiei uma parte a qual não deveria confiar, mas não imaginava que eu carregava tanta cobiça, tanta inveja nas pessoas, por ser uma pessoa benquista, bem chegada em todos os lugares, sempre conquistando as coisas com o meu trabalho, mas não sabia que carregava tanta inveja por detrás disso. Dessa vez conseguiram acertar pessoas que estão bem próximo a mim, que são minha esposa e meus filhos, para poderem me atingir. E nisso tudo, nesse turbilhão, fiquei muito triste, muito decepcionado. Um certo momento eu fiquei incontrolável, mas teve um dia que foi tão forte essa sensação de culpa por eu ter confiado nessas pessoas, que eu resolvi que naquele dia minha vida ia acabar ali. Minha vida ia acabar ali, e uma voz falando muito alto na minha cabeça. Quando eu fosse passar em cima daquele viaduto, eu ia jogar meu carro de cima daquele viaduto. Eu estava indo buscar um amigo no aeroporto aqui no Rio de Janeiro. E eu consegui passar desse viaduto, parei o carro um pouco mais à frente, consegui passar desse viaduto. Coloquei um louvor no carro, chorava muito, muito, muito. E Deus falando que não era para mim fazer aquilo. Consegui voltar para casa, deixei meu amigo em casa, consegui voltar para casa e no outro dia, preparando meu café para sair para trabalhar, mexendo aqui no dial da rádio, voltei a escutar o programa do senhor. Sim, foi uma coisa libertadora, né? Que então eu comecei a escutar o programa naquele dia, que eu estava ruim ainda, no dia seguinte, e isso tornou-se um hábito para mim agora. Eu não consigo sair para trabalhar sem antes escutar o programa. Se eu não escutar o programa, eu não me sinto seguro para sair para trabalhar. Então eu tenho que escutar o programa. Então, assim, o que eu digo para as pessoas que estão naquele último momento no desespero para entregar nossa vida na mão de Jesus, por mais que seja desesperador, vai passar, ele vai ajudar. É aquele deserto que ele está caminhando com a gente, e é aquele deserto que ele tirou a gente daquele momento que a gente estava um pouco afastado, colocou a gente no deserto para a gente ver que a gente não deve largar a mão de Deus. E nós vamos ser vitoriosos em nome e no sangue do Senhor Jesus.
1: Desculpa cutucar, mas do primeiro testemunho, tá? Mas o senhor dizia, esse tem que ir. E é forte porque tem várias pessoas que têm pensamentos assim. Como que ele se identificou, por isso eu vou falar, Paulo. Ele já foi se identificando, eu ia falar, Mara, não fala o nome dele, tá? Mas ele se identificou.
2: Isso.
1: Quantas pessoas são sabotadas. Quando os dois acompanharam o programa hoje, né?
2: Sim.
1: O programa não, a oração, né? Você viu que eu falava que as forças do mal, como que elas agem?
2: Sim.
1: Através de sugestão?
2: Sim, sim.
1: Então, pode. Preste bem atenção. Toda vez que invadir essa na sua mente, olha, tira a sua própria vida, faz isso. Gente, isso é diabólico. Tá? Repreenda. Senhor Jesus, em teu nome, coloque aos pés de Jesus. Coloque aos pés do Senhor. Pare, você viu o que ele fez? Ele começou a louvar. O louvor lança fora tudo que for. O louvor liberta. O louvor liberta. Obrigado, senhor, que eu estou falando isso agora, estou todo arrepiado, porque tinha aqui esse testemunho. Tem várias pessoas, Mário, você vai ver no chat hoje.
2: Sim.
1: Várias pessoas que estão sendo, ou por inveja, o inimigo está sabotando, tá?
2: E o senhor falou de culpa hoje, né, padre? Assim como Paulo, eu vou agora abrir o coração rapidinho, assim como Paulo, eu também, às vezes, eu me culpo muito, eu me culpo, não culpo os outros, eu me culpo, às vezes, igual o Paulo falou, eu me culpo por ter, eu me culpava por ter confiado em pessoas que eu não deveria ter confiado. Então, às vezes, eu também me culpo por escolhas ou por atitudes, eu,
1: Mário,
2: também tenho isso aí, padre.
1: Mário, mas é uma das coisas que eu não posso perder, veja no meu caso. Eu tenho que sempre partir Deus, por isso que eu faço todas as vezes essa oração. Jesus, afasta de mim todas as pessoas que me afastam de ti. Gente, faça isso, porque a gente não pode perder a pureza. Eu peço, aí no meu caso, ainda eu falo, Senhor Jesus, porque vocês não têm noção, tem pessoas que chegam perto de você com segundas intenções. Mas hoje eu peço a Deus, eu tenho um olhar de águia, tá? Eu vejo. Então, eu tenho que estar do lado da pessoa, sabendo que a pessoa está me enganando. Mas sabe o que eu faço? Eu oro por ela. Jesus, afasta ou converte. Afasta ou converte. Tá? Porque Deus tem planos. Então, não desistam das pessoas, não desista da sua vida jamais. Mas lembre-se, nós combatemos com as forças espirituais que são reais. Então, eu prometo também fazer um dia, sabe o quê? Um programa de nessa quarentena, libertação espiritual, tá?
2: Boa, padre,
1: porque
2: boa.
1: Quantas pessoas, isso, envolvimento com o ocultismo, ou parentes, é contaminação espiritual que é real, tá? Quantas enfermidades são falsas enfermidades, e, nossa, nós temos ainda quarentena, muita coisa, mas agora, intervalo.

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1: Tô sentindo falta, viu, Mário?
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0: Em nome do Pai e do Filho e do Espírito Santo. Amém. Nossa palavra que o Senhor toca, o Paulo foi tão, tão usado por Deus. O Senhor mostrando várias pessoas que já passaram por isso, por esses pensamentos destrutivos. Como é que é? Exatamente. O Senhor mostra tocando em várias pessoas que até se automutilaram. Senhor, eu te entrego todos os pensamentos. Por favor, mão direita na fronte, mão esquerda no coração. Senhor, eu te entrego primeiro todas as carências. Amanhã vamos orar por cura emocional pelo YouTube às 7 da manhã, a quarentena. Eu já começo agora pedindo: Senhor, Senhor, pedi a trilha aquela do querido Frei que eu cantei com ele, Eu Te Amo Jesus. Isso, deixa essa trilha direto. Isso, eu amo essa trilha. Obrigado, Senhor, porque eu passaria horas só Eu Te Amo Jesus. Horas. Padre, mas Romanos capítulo 8, versículo 28. Estou de olho fechado, tá? Não estou com a Bíblia aberta, não. Tudo concorre para o bem daqueles que amam a Deus. Tudo. Senhor, eu te entrego várias pessoas. E vai chover testemunhos, Mário. Chover. Que tiveram a experiência do Paulo. Que passaram por isso. E quase atentaram contra a sua própria vida. Mas graças a Deus, vocês estão aqui. Graças a Deus. Obrigado, Senhor, porque nesse momento eu peço em teu nome, Jesus, pelo poder do teu sangue, silencia essas vozes. Silencia. Silencia tudo aquilo que somos bombardeados e que nós não vemos pelas forças do mal, que são reais. Vem, Senhor, com teu sangue, nesse momento, nos blindar. A palavra é essa, nos blindar. Mente e coração. Blinda-nos, Senhor. Blinda-nos, Senhor. Hoje eu preciso que vocês exercitem comigo. Isso aqui é um exercício, tá? Mas só que é espiritual. E você não tem noção como... Quanto mais você repete, mais você se fortalece. Mantendo essa trilha, Pandinha. Eu sou vitorioso pelo sangue de Jesus.
1: Eu sou vitorioso pelo sangue de Jesus.
0: Eu sou vitorioso pelo sangue de Jesus.
1: Eu sou vitorioso pelo sangue de Jesus.
0: Vou compartilhar uma minha experiência com meus filhos e netos. Antes de deitar, aqui na capela que eu estou, e quando eu não estou na capela, eu busco também, eu pego o tablet, eu tenho a Sagrada Face, e aí eu começo a contemplar Jesus. E aí eu pego o texto, é um texto bizantino, eu faço ele completo, então eu vou compartilhar o que eu faço. Eu começo a consagrar, seja minha luz, não seja o dragão meu guia. Retire Satanás, nunca me aconselhes coisas vãs. É mal que tu me ofereces, bebe tu mesmo o teu veneno. E aí eu já começo o primeiro mistério para mim, antes de dormir. Eu renuncio a todo tipo de medo e dúvida que tenta invadir minha mente. E aí eu sou vitorioso pelo sangue de Jesus.
1: Eu sou vitorioso pelo sangue de Jesus.
0: Isso é diário, tá? Tô compartilhando uma coisa minha pessoal. Mas eu sei que isso vai salvar muitas pessoas. Segundo, depois eu já coloco, eu renuncio a todo sentimento de angústia, que muitas vezes ela vem me atormentar. Sentimento de angústia, sem explicação, muitas vezes é combate, ainda mais eu lido com muitas pessoas, eu toco em várias pessoas. Então, eu falo assim, tudo aquilo que não é teu. Então, aí eu faço a mesma coisa, a cruz sagrada, e eu sou vitorioso pelo sangue de Jesus.
1: Eu sou vitorioso pelo sangue de Jesus.
0: Aí no terceiro mistério, eu renuncio a tudo aquilo. Bom, aí é uma coisa mais pessoal minha, isso aqui é uma intimidade, que eu faço uma renúncia. A terceiro, quarto, muitas vezes, todo e qualquer tipo de falsa enfermidade que queira me envolver, me atacar. E aí depois, para terminar, eu faço essa oração. Gente, dá o quê? 5, 10 minutos, mas vale a pena. Ó meu glorioso São José, mantenha a trilha. Nas vossas maiores aflições e atribulações, o anjo não vos valeu?
1: Valei-nos, São José.
0: São José,
1: valei-nos.
0: E no primeiro mistério, eu faço. Aí no meu caso eu falo, valei-me, tá? Porque eu estou tomando posse. Então eu uso na primeira pessoa, para mim mesmo. E aí eu peço, pela intercessão de São José, que meu sono seja blindado. Que eu seja protegido. E antes de deitar, eu já deixei isso nas redes sociais. Eu sempre faço essa oração. Na hora que eu deito, em nome do Senhor Jesus Cristo, eu submeto a minha mente e minhas atividades durante o sono à operação única do Espírito Santo de Deus. Eu amarro todos os poderes das trevas e os proíbo de operar em meus sonhos ou em qualquer parte do meu subconsciente enquanto eu estiver dormindo. Jesus amado, toma conta do meu consciente, meu subconsciente, meu inconsciente. E aí, me prepara para dormir. E creia, Deus blinda a minha mente. E obrigado, Senhor, porque eu peço sempre no meu quarto, como eu rezo, vocês sabem as promessas, para quem reza a coroa angélica, que eu estou compartilhando com vocês, nós contamos com uma tropa de elite. Além do nosso anjo da guarda, nos momentos mais difíceis, uma tropa de

0: E muitas vezes o momento mais difícil é na hora de dormir. Porque se você sabota teu sono, teu dia já impaciência, irritação, cansaço. Queridos, eu compartilhei meu tesouro, que é minha oração. E eu compartilhei porque esse amor transbordante faz a diferença. É um remédio. Experimente fazer. É simples. É mais eficaz. E assertivo. Senhor, obrigado, Jesus, pelas libertações que aconteceram na suavidade. E eu acabei de educá-los agora. Feliz aquele, vale a pena depois ir no Spotify, acompanhar. Antes de deitar, mas faça. Mário, você já experimentou fazer isso alguma vez?
1: Eu já, padre. Uma coisa que eu tenho feito que o senhor ensinou, que me faz muito bem, é contemplar. Contemplar a imagem, padre. A imagem da NASA que o senhor coloca.
0: Jesus, é o rosto de Jesus que isso, a NASA coloriu, né? Para explicar isso. As pessoas.
1: 5 minutos.
0: Fantástico.
1: 5 minutos. Tá? Eu contemplo a imagem em 5 minutos. Eu acho fantástico.
0: Mário, é impressionante, né? E incrível. A paz. Gente, certas coisas tem que experimentar. A gente está falando, experimenta. Experimenta. Se você não experimentar, você não vai entender. E lembre-se, a paz não se compra, a paz se adquire.
2: Eu te amo, Jesus.
0: A paz não se compra.
2: Eu te amo,
0: a paz se adquire.
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0: Na intimidade para a eternidade.
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0: E obrigado, Jesus.
2: Eu te amo.
0: Toque que profundo que o Senhor está fazendo em várias pessoas.
2: 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Ah, eu te amo, Jesus.
0: E padre, cada um tem um propósito, tem uma missão. A minha missão é construir igreja
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0: nos corações.
2: 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Eu te amo, Jesus.
0: Você viu que no santuário? Padre, ainda não tem piso. Não estou preocupado com isso. Portanto, ele está lá funcionando. Que não é fácil fazer aquilo funcionar. Não tem tem a cobertura, mas não tem aquele forro. Não preocupa. Ah, não, vou ficar, tornar bonito. A beleza está em vocês, em nós que somos templos de Deus. É para isso que tenhamos isso bem claro. Essa é a minha missão.
2: Eu te amo, Jesus.
0: E que, lembrando, toda honra e glória a Jesus.
2: Eu te amo.
0: E lembre-se, Jesus tem um propósito para você. O Senhor falando para várias pessoas que não têm propósito. Deus dizendo, eu tenho um propósito. E prometo fazer um dia clamando sobre qual propósito Deus tem na sua vida. Você não é acidente genético, nem eu. Nós não estamos aqui nesse mundo à toa. Deus tem um plano. Deus sonhou com você e comigo. Por isso, eu sou uma bênção. Você é uma bênção. O mundo quer nos dizer que você não presta, você não vale nada. O mundo quer nos tornar descartáveis. Mas não somos descartáveis.
2: Eu te amo.
0: Estourei já o tempo. Já voltamos.
2: 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Eu te amo.
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0: hoje, 28 de agosto, dia de Santo Agostinho, uma quinta-feira de paz para você. Hoje a igreja está celebrando um homem irrequieto que buscou altos conhecimentos, reconhecimento social e os prazeres de uma vida desregrada. Chegou a ser um afamado professor de retórica em Milão. Acostumado com os clássicos gregos, achava a Bíblia um livro grosseiro e sem lógica. Mas Deus ouviu as orações de sua mãe. E ele ouviu os sermões do bispo Ambrósio de Milão e conheceu a verdade que está em Cristo, a verdade de um Deus que o amava sem reservas. Santo Agostinho. Na sua conversão, Agostinho fez uma profunda experiência de Deus lendo um trecho da carta de São Paulo aos Romanos, o capítulo 13. Comportemo-nos honestamente, diz o texto, como de dia, não em glutonarias, nem em bebedeiras, nem em desonestidades, nem em dissoluções, nem em contendas e inveja, mas revesti-vos do Senhor Jesus Cristo, e não tenhais cuidado da carne em suas concupiscências. Santo Agostinho foi batizado por Santo Ambrósio, o bispo de Milão. Era o ano 387. Mais tarde, em sua terra, foi ordenado padre e depois bispo. É um dos grandes doutores da igreja, quer dizer, está entre os mestres da fé. E eu me ordenei padre no dia de Santo Agostinho, 28 de agosto de 1983, há 43 anos atrás. Estamos começando o nosso Tempo de Paz. E para iniciar bem o nosso encontro de hoje, busquemos as luzes do alto, peçamos a bênção de Deus e lhe consagremos esta sexta-feira. Reze comigo. Eu te adoro, meu Deus, e te amo de todo o coração. Agradeço-te por me teres criado, feito cristão e conservado até hoje. Ofereço-te as ações deste dia. Faz que sejam todas segundo a tua santa vontade, para a maior glória tua. Preserva-me do pecado e de todo o mal, e seja tua graça sempre comigo e com todos os meus caros. Assim seja. Mensagem do Venerável Dom Antônio Lustosa. Agostinho tinha 30 anos de idade quando se converteu e recebeu o batismo, graças às pregações de Santo Ambrósio. Sua conversão foi total. Abandonou as situações mundanas e se consagrou totalmente ao serviço de Deus. Achando-se um dia em Hipona, antiga cidade romana no norte da África, hoje na Argélia, foi levado pelos fiéis ao bispo Valério, que pregava ao povo, e fez notar a grande necessidade de um sacerdote que o ajudasse, pois já estava velho. Agostinho chorava, pois se sentia indigno por ter passado a primeira parte de sua vida como herege. Os fiéis, que conheciam a sinceridade de sua conversão, insistiam. Agostinho terminou sendo ordenado sacerdote. Santo Agostinho é admirado pela sua inteligência, sua erudição, mas é sobretudo admirável pela sua santidade. Santo Agostinho, rogai por nós. E esta é a palavra que está iluminando esta sexta-feira. O reino dos céus é como a história das 10 jovens que pegaram suas lâmpadas de óleo e saíram ao encontro do noivo. Mateus 25, versículo 1.
1: Padre João Carlos, sua bênção. Eu sou a Carmelina Comandoli dos Santos, aqui do Lajado Baixo de Botuverá, Santa Catarina. Estou parabenizando o seu aniversário de sacerdote, porque Não é por um acaso que você está ali. Você foi escolhido por Deus, pelo Divino Espírito Santo, para estar onde você está. Quantas milhares de pessoas que têm ouvindo o seu Evangelho. Então, isso é uma luz, mas que veio de você. Deus se manifesta através das pessoas. E essa pessoa é você, mandada por Deus, escolhida por Deus. Você é amado por nós, amado por Deus, pelos anjos e por todos os santos e pela Virgem Maria. Um abraço, Padre João Carlos. Sua bênção.
0: Deus a abençoe, Carmelina. Muito obrigado por sua amizade e por suas preces. 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

0: Há um medo que todos conhecemos bem. É o medo de falar aquilo que precisa ser dito, sabendo que essa fala vai ter um preço. E o medo de contrariar quem detém poder sobre nossa vida, nosso emprego, nossa tranquilidade. É o artigo do arcebispo emérito de Maringá, Dom Anuar Batiste. A coragem de dizer a verdade. Muitos de nós já sentimos esse aperto no peito na hora de corrigir um filho, de discordar de um chefe, de dizer não a algo que sabíamos errado, mesmo quando todos ao redor pareciam concordar. O Evangelho nos apresenta o desfecho trágico da coragem profética em João Batista. Ele havia dito a Herodes uma verdade simples e direta: não te é permitido viver com a mulher do teu irmão. Uma única frase, dita com honestidade, bastou para lhe custar a vida. O Evangelho nos relata algo muito humano em Herodes. Ele tinha medo de João. Sabia que era justo e santo, gostava de escutá-lo, mas ficava embaraçado. Quantas vezes reconhecemos a verdade e ainda assim preferimos o caminho mais confortável da acomodação? Herodes não era um monstro sem consciência. Era um homem fraco, preso pelas próprias vaidades, pelo orgulho de um juramento feito diante dos convidados, pela vergonha de recuar em público. E assim, por covardia e não por convicção, condenou um inocente. Essa é uma lição que atravessa os séculos e chega até nós, gestores, pais, líderes, profissionais de qualquer área. Muitas decisões erradas na história da humanidade não nasceram de pessoas más, mas de pessoas fracas, que sabiam o que era certo e mesmo assim cederam à pressão do momento, ao medo do julgamento dos outros, à necessidade de manter as aparências. A moça que dançou, a mãe que pediu vingança, os convidados que assistiram calados, todos fazem parte de um mesmo sistema de silêncio cúmplice. E João Batista paga com a própria cabeça o preço de ter dito a verdade a quem não queria escutá-la. E eu termino convidando você a uma pequena, mas sincera revisão de vida. Onde você tem calado uma verdade por medo de desagradar? Onde você tem sido, como Herodes, alguém que reconhece o bem, mas não tem coragem de escolhê-lo? Não estou aqui para condenar ninguém, porque todos nós, em algum momento, já fomos fracos diante da pressão. Estou aqui para lembrar que ainda há tempo de recomeçar, de pedir a Deus a mesma firmeza que deu a seus profetas, e de confiar que, mesmo quando a verdade custa caro, ela nunca é dita em vão. E está por aqui um pessoal da AMA me dizendo que no próximo bloco é tudo com eles. Tudo certo, vamos aguardar.
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0: Nós louvamos a Deus por sua participação, José Paulo, na AMA. Obrigado por estar conosco na missão. Você também faz parte dessa história. Hora de cantar, cantar a paz, cantar o amor que nasce da nossa fé. Amor imenso.

0: Imenso mesmo é o amor de Deus por nós. Nossos cumprimentos hoje ao bispo da Diocese de Palmares, Dom Fernando Barbosa, pela passagem hoje do seu aniversário de ordenação episcopal. Nossos cumprimentos vão também para o senhor Tony Araújo, diretor da Rádio Voz da Ilha de Itamaracá, FM de Itamaracá, pela passagem hoje do seu aniversário de nascimento. Amanhã tem aniversário de fundação da Rádio Camaragibe FM 87,9, de matriz de Camaragibe, Alagoas. Cumprimentamos o diretor Renilson Souza. E hoje nós teremos a live dos sócios, um encontro com os associados da AMA pelo YouTube. Nós vamos começar às 8:30 da noite. Vai ser um modo de festejar os 30 anos de nossa associação nesse finalzinho do mês de aniversário. E amanhã, sábado, faço show em Araripina, a convite das Irmãs Medianeiras da Paz, em evento beneficente em apoio à construção do Hospital do Câncer do Sertão do Araripe. Na semana que vem, já setembro, faço show em Manaus, no dia 5 do festival Sou Manaus, no Palco Alfândega.
1: Padre João Carlos, aqui é mais de Lourdes, de Natal, Rio Grande do Norte. 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
2: Olá, gente, eu sou Lita Moraes, aqui da AMA, e de maneira muito especial hoje, peço licença ao padre João Carlos, porque vamos viver um momento muito especial de carinho, gratidão e muita emoção, com lindas homenagens preparadas especialmente para o senhor, meu padre, pelos seus 43 anos de vida sacerdotal. E nós, da produção do programa, preparamos 3 perguntinhas para os nossos ouvintes participarem desse momento tão bonito. Então, vou aqui fazer as perguntinhas já para vocês que estão ouvindo a gente aí já ficar sabendo e também participarem. Podem mandar sua mensagem aqui respondendo a enquete para o programa e o padre João Carlos, tenho certeza que vai ficar muito feliz. Se você tivesse a oportunidade de encontrar pessoalmente o padre João Carlos, o que você diria a ele? Uma palavra de carinho, um agradecimento, uma mensagem de fé ou simplesmente aquilo que você gostaria que ele soubesse? Essa foi a primeira pergunta. Vamos à segunda pergunta. Você tem alguma história engraçada ou especial que aconteceu quando você foi a algum show do padre? Conte pra gente. Pode ser aquela lembrança que só de recordar já faz você sorrir e ficar feliz. E a terceira e última perguntinha, grave um trechinho de alguma música que você gosta do padre João Carlos. E depois você termine fazendo uma pequena oração de gratidão a Deus pela vida sacerdotal do nosso tão amado padre João Carlos. Então, ó, é fácil, né? Vamos aí, eu quero ver todo mundo participando, padre. Vamos ficar aí atento ouvindo essas mensagens que o senhor vai gostar muito, padre. E vamos começar a abrir os microfones com uma pessoa que está longe, mas que tem um carinho enorme pelo padre João Carlos. Ana Emília, morando lá na França, é uma associada brasileira que está morando longe, mas que está sempre perto da gente aqui através da Rádio Amanhecer. Ela está sempre sintonizada e não perde um programa e ela não ia ficar de fora. Já mandou aqui uma mensagem para o padre João Carlos. Escute aí, padre.
3: Aqui é Ana Emília Rudo, uma brasileira que mora na França. Escuta o seu programa pelo aplicativo Tempo de Paz. A história que eu acho que eu tenho engraçada com o padre João Carlos foi quando eu fui assistir o show dele, né, da gravação. Acho que foi do CD ou foi do DVD, eu não me lembro. Inclusive, era no dia do meu aniversário, 25 de fevereiro. E minha amiga, né, que foi a que me levou para eu conhecer ele, para dar meu testemunho, a gente fez muita amizade, porque eu fazia a unha dela e ela me deu de presente o ingresso. Aí ela disse, amiga, esse é o presente de aniversário, aí pro show do padre João Carlos. Porque eu sempre sonhei em pro show do padre João Carlos. Aí fomos, foi uma maravilha, o show do padre João Carlos é uma benção. Aí o padre João Carlos fez... Todos os aniversariantes vêm aqui pro palco, só que eu tenho uma artrose no joelho, aí pra subir naquela escada já foi um aperreio. Quando eu subi, achando que eu ia tirar foto do lado do padre, a mulher me deu um empurrão, aí eu me desequilibrei, mas terminei ficando meio quietinho. Daqui a pouco chegou outra, começou a empurrar. E eu fiquei pro último, quando eu penso que não, eu ia caindo por cima da mesa, eu acho que a mesa tinha o... Tinha, como é que se diz... O Santíssimo, eu acho que tinha, né, na mesa. Aí o padre fez assim, cuidado na mesa pra mesa não cair. E tão me empurrando, tão me empurrando. Aí o homem viu que eu ia cair por cima da mesa. Aí arrastou a mesa e eu terminei nem tirando foto do lado do padre. Fiquei pro último mesmo. E eu quase caía por cima da mesa. Ia ser uma coisa muito linda, viu? Eu caindo em cima do palco. O padre João Carlos dizendo, cuidado na mesa pra mesa não cair. Padre João Carlos, parabéns. Né? Obrigado pelo seu sim. Que Deus abençoe o senhor. Né? Para que o senhor possa continuar nos evangelizando. Que Deus dê saúde, muitos anos de vida. E obrigado pelo seu sim. E obrigado por ter me resgatado. Parabéns, padre João Carlos. Muito obrigada.
2: E temos mais participação chegando. Vamos ouvir.

0: parabéns, Padre João Carlos, pelo aniversário de ordenação sacerdotal. Que Deus continue fortalecendo, iluminando, guiando nessa nobre missão. São os votos aqui do Isaac, da cidade de Cristiano Antônio, Minas Gerais, paróquia Santo Antônio. Tudo de bom, senhor.
1: Meu nome é Lúcia, aqui de Goiânia, Goiás. Passando por aqui para te desejar muitos e muitos anos de vida, Padre João Carlos. O senhor não imagina o quanto o senhor tem transformado as nossas vidas, sabe? A mim, da minha família. Todos os dias recebo esse evangelho, já bem cedinho, já vou me envolvendo e me ajuda a eu ler o evangelho do dia e estudar. Obrigada, Padre João Carlos, que o Senhor possa estar sempre, sempre em sua vida, ajudando a evangelizar cada dia mais. Muito obrigada.
2: Desejo a Padre João Carlos muitos anos de vida entre nós para cada dia nos levar a palavra de Deus. Cada versículo da Bíblia interpretado por Padre João Carlos é único, porque ele tem o dom da tranquilidade e ele passa essa meditação com uma tranquilidade e com uma paz que leva todos nós a entender a palavra de Deus. Desejo felicidades, que continue sendo feliz, porque ele passa para a gente tranquilidade, o ar de felicidade, porque ele é feliz. Ele é feliz no caminho de Jesus, no seu sacerdócio. Que Deus o abençoe sempre. Entre todas as músicas do Senhor, eu gosto de todas. Agora, especialmente, eu amo quando o Senhor canta essa: Purifica-me, Senhor, nas tuas águas. Purifica-me, Senhor, com o fogo santo. Que o Senhor tenha sempre dias e noites de paz e tranquilidade e maravilhas para compartilhar conosco. Um abraço carinhoso.
3: Meu nome é Angélica, eu falo de Varginha, Minas Gerais. Nesse dia tão especial, eu quero lhe parabenizar e dar graças ao dom da sua vida e lhe agradecer por tudo. Eu já escuto o Senhor já tem mais de 7 anos. E teve um ano, em maio, que o senhor fez uma proposta, que a gente rezasse o mês de maio todinho, o terço. E o meu sonho era guardar os mistérios, santos mistérios. E eu passei o mês todinho de maio rezando o terço. E ali meditando, contemplando e meditando os mistérios. Eu fui decorando, decorando, decorando, e com a graça de Deus eu realizei meu sonho. Hoje eu rezo o terço semanalmente e sempre contemplando os Santos Mistérios sem precisar ler, porque eu aprendi com o seu desafio de rezar o terço todo dia no mês de maio e por muitas outras coisas. Eu agradeço muitíssimo a Deus de ter lhe dado esse dom de evangelizar, levar a palavra a todas as pessoas. E rezo pelo Senhor para que Deus lhe dê força, o Espírito Santo, discernimento e muita saúde, para que o Senhor continue por muitos e muito tempo evangelizando tantos corações que precisam de Deus. Parabenizo e agradeço a Deus por ter colocado o Senhor no mundo e na nossa vida. Meus parabéns.
4: Meu nome é Cleide, eu sou médica ginecologista aqui na cidade de Caruaru. E quando eu tive a oportunidade de conhecer e ver um show do Padre João Carlos aqui na minha cidade, em Caruaru, eu fiquei muito emocionada com a forma como ele canta, como ele fala com as pessoas. E desde então eu comecei a acompanhar, né, acompanhá-los nas redes sociais, como também hoje em dia eu sou sócia, né, da AMA. Eu procuro contribuir com o que eu posso, e na realidade é dizer que o Senhor é uma pessoa iluminada, iluminada por Deus, e que traz tanta coisa boa para todos que escutam sua palavra. Que continue nessa vida e que Deus lhe abençoe.
5: Padre João Carlos, nesse aniversário importante, quero agradecer. Foi evangelizado de novo com suas canções, as suas meditações, que escuto cada dia, e com a Segunda Bíblia. Em setembro estarei em Turim, para visitar Valdocco e o primeiro oratório salesiano. Vou rezar e agradecer Dom Bosco. Convosco nos encontraremos em Roma, se Deus quiser, quando a peregrinação nos Passos de Paulo estará aqui. Eu sou Roberto de Roma, Itália.
6: E vocês pensam que acabaram? Não, já tem muita gente aqui no microfone querendo falar. Então vamos a mais participações.
7: Eu sou Evelônia, do Encanto, no Rio Grande do Norte. Primeiramente, parabéns ao nosso padre João Carlos por ser uma pessoa muito especial. A minha história com o padre João Carlos foi em 2024. Ele veio fazer um show em Riacho de Santana, é uma cidade próxima à minha. Então eu tive o prazer de ir com minhas duas filhas, Vitória Maria e a minha filha do coração, irmã Cleodete. Nós ficamos muito felizes em conhecê-la e assistir o show pela primeira vez. Foi muito maravilhoso.
8: Olá, Padre João Carlos. Aqui é a irmã Cleodete, tudo bem? Que Deus te abençoe, proteja e guarde. Que sua vida seja sempre de esperança e paz para todos nós que escutamos todos os dias sua reflexão. É uma alegria muito grande parabenizá-lo. E eu quero agradecer, né, por sua presença amiga, sua presença de paz, né, de esperança para todos nós. Todos nós. Quantas pessoas mudaram de vida escutando a sua reflexão? E para mim também, né, quantas coisas boas eu escuto e tiro para minha vida. Que Deus possa te abençoar sempre. Eu não me canso de pedir a Deus proteção para a sua vida, né, para a sua missão, a sua caminhada sacerdotal. E os áudios que o Senhor manda, as reflexões, eu escuto desde 2019. Uma irmã, amiga, uma religiosa, que eu escutava e mandava todos os dias para mim. E eu fui repassando e repassando, e agora nós temos um grupo no qual também muita gente escuta e dali parte para muitas outras pessoas. Gratidão, muito obrigada por tudo que o Senhor faz em nossas vidas.
9: Padre João, parabéns, bastante felicidade, saúde, que o Senhor possa sempre ter essa fé que o Senhor tem, que faz a gente se sentir tão bem, tão bem. E as músicas também que o Senhor grava, canta, faz a gente assim se sentir bem, muito bem. Eu ouço suas músicas todas as noites, que de dia não dá. Então, todas as noites eu ligo o celular e fico ouvindo as suas músicas. Eu gosto de todas, não tem uma que eu possa falar essa melhor. Todas são muito bonitas. Que a paz do Senhor esteja sempre contigo, sempre. Tudo de bom. Abençoado seja. Amém.
6: Padre, quantas histórias bonitas, né, a gente ouviu, né? Que bom, a gente sabe que nossos ouvintes têm muito carinho pelo Senhor. E cada áudio desse traz consigo uma demonstração de carinho, de gratidão pelo Senhor. Também nos unimos aos nossos ouvintes para louvar e render graças a Deus pela sua vida. Nosso muito obrigado, Padre, pelo seu sim. E que venham outros aniversários sacerdotais para que a gente possa continuar juntos celebrando e agradecendo a Deus pela sua vida. Em nome de toda a coordenação da AMA, dos voluntários, dos missionários, eu agradeço também, Padre, pelo Senhor existir nas nossas vidas e nos ensinar todos os dias. Feliz aniversário sacerdotal, Padre. Que Deus continue lhe abençoando.
10: E o que é que eu vou dizer? Bom, eu vou agradecer a cada um de vocês pela amizade expressa aqui em depoimentos, histórias, músicas. Muito obrigado. E vou bendizer a Deus pela vocação a que ele me chamou e pelo que eu consegui realizar até aqui com a graça dele. Muito obrigado a vocês. Deus os abençoe. Hora de cantar e agradecer a Deus. Oferta.

0: Nosso louvor a Deus por esses anos todos em ministério presbiteral na igreja. A ti, ó Senhor da vida, a ti nossa gratidão. Toda sexta-feira, nosso programa Tempo de Paz contempla os ouvintes com brindes e presentes. Nesta sexta, nós temos camisas dos 30 anos da AMA e livros de espiritualidade. Para participar, mande o zap para a gente, 81996448899. Diga o seu nome e a rádio que você está escutando. O reino dos céus é como a história das 10 jovens que pegaram suas lâmpadas de óleo e saíram ao encontro do noivo. Mateus 25, versículo 1. Palavra que vamos meditar no próximo bloco. Por favor, prepare algo para a bênção. A gente volta já.
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1: O reino dos céus é como a história das 10 jovens que pegaram suas lâmpadas de óleo e saíram ao encontro do noivo. Vamos abrir o livro da palavra de Deus hoje em Mateus capítulo 25. Naquele tempo, disse Jesus aos seus discípulos esta parábola sobre as 10 jovens. 5 delas eram imprevidentes e as outras 5 eram previdentes. As imprevidentes pegaram as suas lâmpadas, mas não levaram óleo consigo. As previdentes, porém, levaram vasilhas com óleo junto com as lâmpadas. O noivo estava demorando e todas elas acabaram cochilando e dormindo. No meio da noite ouviu-se um grito: "O noivo está chegando, ide ao seu encontro." Palavra da Salvação. O reino dos céus é como a história das 10 jovens que pegaram suas lâmpadas de óleo e saíram ao encontro do noivo. Mateus 25, verso 1. O evangelho de hoje conta a história de 5 moças que foram barradas numa festa de casamento. E o mais chato, sabe o que foi? É que elas eram pajens do noivo, faziam parte de um grupo que acompanharia o ingresso do noivo na cerimônia. Eram 10 moças que iriam acompanhar a entrada do noivo. Olha que história! Bom, 10 jovens estavam aguardando a hora de entrar com o noivo na festa do casamento, cada uma com sua lâmpada de óleo na mão. O noivo demorou a chegar e elas acabaram cochilando e dormindo. Acordaram com alguém gritando: "O noivo está chegando!" Oi, aquele alvoroço! Apareceu logo um problema. 5 lâmpadas estavam já se apagando e suas donas não tinham levado uma reserva de óleo para reabastecê-las. E agora? Pediram às outras 5 para dividir com elas o óleo de reserva que cada uma tinha levado. Não dá, não. Assim, no meio da festa, todas as lâmpadas de óleo vão se apagar. É melhor vocês saírem para comprar óleo. Lá se foram esbaforidas as 5 jovens, atrás de comprar óleo numa hora daquelas. O noivo chegou, todo mundo entrou, as portas se fecharam. Quando voltaram, coitadas, não puderam mais entrar. Até o noivo mandou dizer que não sabia quem eram elas. Para aquelas moças terem ficado do lado de fora, foi o fracasso de suas vidas. Sabe por quê? Porque elas viviam para esse grande momento, para o encontro com o noivo. Bom, aqui eu precisaria maior explicação, mas vamos assim mesmo. Porque o noivo era o noivo delas. O noivo é Jesus. As moças somos nós, sua igreja. E vivemos para esse grande encontro com o Senhor que está chegando. Você reparou que na história não tem noiva? As noivas são elas. A igreja é a noiva que aguarda a chegada do seu Senhor para a celebração das núpcias eternas. As noivas, compreendam, somos nós. Não entrar na festa é perder a salvação eterna. E o que foi que não deu certo? Pensemos um pouco. Bom, o que não deu certo foi que elas não puderam entrar na festa porque chegaram atrasadas para a entrada do noivo. E por quê? Porque não tinham se preparado, trazendo uma reserva de óleo para o caso de a cerimônia demorar a começar. No caso, o noivo aparentemente se atrasou. Então, a lição da parábola pode estar exatamente aí. Todos vamos ao casamento, claro, nós somos a comunidade noiva. A escritura toda pode ser compreendida por essa chave da aliança, como um casamento entre Deus e Israel. Felizes os convidados para as núpcias do Cordeiro, diz o livro do Apocalipse. Nós somos os convidados para essas núpcias, esse casamento. Mas precisamos manter a nossa lamparina acesa, porque a qualquer momento o noivo pode chegar e o portão da festa pode se abrir. Para isso, precisamos ter uma reserva de óleo. E o que seria esse óleo, esse combustível que mantém acesa a chama da minha lamparina? Bom, eu penso na oração, na meditação da palavra, no exercício da caridade. Posso pensar em tudo o que concorre para manter acesa a chama da minha fé, que ilumina a minha vida e o meu encontro com o Senhor Jesus. Vamos guardar a mensagem. O que será que Jesus quis ensinar com essa parábola? A lição está no fim da história. Portanto, fiquem vigilantes, porque ninguém sabe o dia nem a hora. Está no contexto da preocupação de Jesus para a gente não relaxar enquanto esperamos a sua volta. O noivo está demorando, o noivo é ele. Está demorando, mas chega a qualquer momento. A noiva somos nós, a igreja. Reparou que cinco se perderam? Ninguém se perde sozinho.

0: é fazer bem o que temos que fazer e é estarmos com tudo pronto para o grande encontro, porque ninguém sabe o dia nem a hora. O reino dos céus é como a história das 10 jovens que pegaram suas lâmpadas e óleo e saíram ao encontro do noivo. Mateus 25, versículo 1. Cinco segundos para você falar com Deus. Senhor Jesus, como são bonitas as tuas histórias. Nessa parábola de hoje, tu és o noivo e estás sendo aguardado. Esse tempo de espera é tempo de vigilância. Lâmpadas acesas, sustentadas pelo óleo da fé, da esperança e da caridade, para clarear a grande festa que se aproxima, o casamento profetizado no final do livro do Apocalipse, a igreja trajada de noiva, a nova Jerusalém, aguarda ansiosamente a tua volta. Como diz o livro santo, a igreja e o espírito dizem: Maranata, vem, Senhor Jesus. Seja bendito o teu santo nome, hoje e sempre. Amém. E agora, por favor, incline um pouco a sua cabeça para receber a bênção. O Senhor te abençoe e te guarde. O Senhor tenha misericórdia de ti. O Senhor te dê saúde e paz. E te abençoe o Deus Todo-Poderoso, Pai e Filho e Espírito Santo. Amém. Vamos viver a palavra. Estar vigilante é como não deixar o óleo faltar para manter a lamparina acesa. Identifique na sua vida que óleo não pode faltar para você se manter vigilante à espera do encontro com o Senhor. Hora de abençoar a água. Por favor, apresente aí a sua água para a bênção.
1: Eu te peço desta água que tu tens, és água viva, meu Senhor.
0: Senhor nosso Deus, que esta água seja para nós uma recordação do nosso batismo e nos faça participar da alegria dos que renasceram na Páscoa. Abençoa, Senhor, esta água, em nome do Pai, e do Filho, e do Espírito Santo. Amém.

0: E confira agora a lista dos ouvintes contemplados nesta sexta-feira com brindes e presentes. Vão receber a camisa comemorativa dos 30 anos da AMA, Fábio Mendes Rodrigues, de Santana do Livramento, no Rio Grande do Sul, ouvinte da rádio Estilhaço FM. Isabel Gomes Martins, de Fortaleza, ouvinte da FM Dom Bosco. Joaquim Vasconcelos, de Alagoa Grande, da Paraíba, ouvinte da rádio Piemonte FM. Vão receber um lindo exemplar da Bíblia Sagrada. Maria Aparecida Ferreira dos Santos, da Torre, ouvinte da Recife FM. Amara Rosângela dos Santos, de Japaratinga, em Alagoas, ouvinte da Rádio Amanhecer. Maria do Socorro Lino Souza, de Juazeiro do Norte, ouvinte da FM Padre Cícero. E Sulene Fuentes, de São Paulo, capital, ouvinte da Rádio 9 de Julho. Hoje, às 8:30 da noite, tem live dos sócios no canal do YouTube, o canal Padre João Carlos. Amanhã faço show em Araripina, a convite das Irmãs Medianeiras da Paz. É um show beneficente em favor do Hospital do Câncer do Sertão do Araripe. Na semana que vem, dia 5 de setembro, o show será na cidade de Manaus. Bendigamos a Deus pelo encontro de hoje. Obrigado, Senhor, pois Teu é o reino, o poder e a glória para sempre. Até amanhã, se Deus quiser.
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1: Louvado que... seja nosso Senhor Jesus Cristo, para sempre seja louvado. Queridos irmãos e irmãs, hoje é sexta-feira, é a misericórdia divina. Misericórdia divina que brota do seio do Pai, eu confio em vós. Hoje, dia de Santo Agostinho, que estamos fazendo a novena, oitavo dia, ontem Santa Mônica, hoje Santo Agostinho. E você, escute esse pedacinho de música na saudação, chama-se Templo Vivo, que estou lançando hoje com grande alegria, que gravei com colo de Deus. Vai lá, sacristão, faz tocar todos os corações. Templo Vivo com colo de Deus. É, quero ser um templo vivo do Senhor. Saúda você nessa sexta-feira, em pleno oitavo dia e dia de Santo Agostinho, pela Rádio Evangelizar, de onde tudo começa, as rádios irmãs, cujos nomes cito neste momento.
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1: Seja bem-vindo, Espírito Santo.
3: É o teu lar.
1: Saúda você pela TV Evangelizar. Sinal digital em todo o país, em várias cidades, canal aberto, pelo YouTube Padre Manzotti Oficial, repito, Padre Manzotti Oficial, e pelo aplicativo da Associação Evangelizar é Preciso, e todas as plataformas digitais. Filhos queridos, povo amado, vamos juntos, vem em mim morar. Faça-me, Senhor, um templo vivo do Senhor. Faça-me, Senhor, um templo vivo. Vem em mim morar. Filhos amados, povo querido, em nome do Pai, do Filho e do Espírito Santo. Amém. Naquele tempo, disse Jesus a seus discípulos esta parábola: o reino dos céus é como a história das 10 virgens que pegaram suas lâmpadas de óleo e saíram ao encontro do noivo. 5 delas eram imprevidentes e as outras 5 eram previdentes. As imprevidentes pegaram as suas lâmpadas e não levaram óleo consigo. As previdentes, porém, levaram vasilhas com óleo junto com as lâmpadas. O noivo estava demorando e todas elas acabaram cochilando e dormindo. No meio da noite, ouviu-se um grito: o noivo está chegando, ide ao seu encontro. Então, as 10 jovens se levantaram e prepararam as lâmpadas. As imprevidentes disseram às previdentes: dai-nos um pouco do óleo, porque nossas lâmpadas estão se apagando. As previdentes responderam: de modo nenhum, porque o óleo pode ser insuficiente para nós e para vós. É melhor ir descomprar aos vendedores. Enquanto elas foram comprar óleo, o noivo chegou. E as que estavam preparadas entraram com ele para a festa de casamento e a porta se fechou. Por fim, chegaram também as outras jovens e disseram: Senhor, Senhor, abre-nos a porta. Ele, porém, respondeu: em verdade eu vos digo, não vos conheço. Portanto, ficai vigiando, pois não sabeis qual será o dia nem a hora. Senhor, diante desta palavra, dai-nos a graça de sermos vigilantes, constantemente vigilantes, a exemplo das virgens previdentes. Senhor, repito e peço que você reze o mesmo: dai-me a graça de ser como as virgens previdentes, vigilantes, atentos aos sinais de Deus, aos apelos de conversão, ao clamor da palavra. Santo Agostinho, na sua busca, era previdente e buscou este óleo na espera do noivo. Por isso, reze comigo. Esta oração, hoje, dia de Santo Agostinho. Senhor, a ti que desejo ir, e te peço, Senhor, ainda é que me digas como alcançar-te. Se nos abandonas, perecemos, mas tu não nos abandonas, porque é o sumo bem a quem todos encontram quando retamente te procuro. Ensina-me, pois, ó Pai, a procurar-te. Ensina-me, pois, ó Pai, a procurar-te. Liberta-me do erro, como libertaste Santo Agostinho. Faze-me que na minha busca nada que não seja tu apresente-se em meu caminho. Pois, visto ser verdade que ninguém mais desejo senão a ti, fazei, ó Pai, eu te suplico, que eu possa encontrar-te como Santo Agostinho o encontrou. Mas, se ainda existe em mim algum desejo vão, despoja-me dele, purifica-me tu mesmo, torna-me capaz de te ver, permite-me, enquanto tiver de conduzir e levar este meu corpo, que eu seja puro, magnânimo, justo, prudente, perfeito, amante e conhecedor de tua sabedoria. Dai-me esta graça, Senhor, a exemplo de Santo Agostinho. Peço-te, Senhor, torna-me digno da tua morada e que possa assim vir habitar no teu reino. Assim seja. Santo Agostinho, rogai por nós. Esta oração que acabei de fazer e convidei que você o fizesse é atribuída a Santo Agostinho nos seus textos. Quero encontrar-te, Senhor. Dai-me a graça de buscar-te. Acima de tudo, amado meu, queridos irmãos e irmãs, nós vamos refletir muito sobre Santo Agostinho. E ainda estamos na novena, hoje, oitavo dia. Nós só começamos o programa, que não é musical, não é entretenimento. É de fato uma experiência de Deus. Eu volto já. Volte comigo com partilha de vida, leitura orante, testemunhos que edificam. Aproveite chamar um amigo, uma amiga. Voltamos já.

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0: Queridos filhos e filhas, hoje é dia de Santo Agostinho. Como é dito, filho das lágrimas. Quando viveu Santo Agostinho? Ele viveu entre os anos 354 e 420. Ele era um jovem inquieto, que experimentou as paixões do mundo antes de se tornar um dos maiores doutores da igreja. É conhecido como doutor da graça. Deixou obras que moldaram não apenas a teologia católica, mas também toda a filosofia ocidental. A vida de Santo Agostinho é marcada por uma intensa busca. Ele sempre queria a busca da verdade. Acabou indo para o maniqueísmo até chegar ao cristianismo. Até hoje, é um dos maiores pensadores da igreja. Nasceu na África. Cresceu no meio do contraste de vida entre seu pai e sua mãe, Mônica, uma mulher devota, perseverante. Mas o seu pai era pagão e não partilhava da mesma religiosidade. Agostinho se mostrou muito inteligente, brilhante, talentoso. Um talento incomum na retórica que lhe abriu as portas do mundo acadêmico do Império Romano. Mas nada o satisfazia. Nada. Levou uma vida desenfreada. Mas, pela filosofia, eu dizia, sempre buscava a verdade. Foi pelo caminho do maniqueísmo, achando ser a resposta de suas buscas entre o bem e o mal, mas logo se decepcionou. Mas foi apenas em Milão, a ouvir mais do que a eloquente pregação de Santo Ambrósio, a mensagem que começou a tocar nele a paixão por Jesus Cristo. Depois continuamos. Por ora, grave, um jovem inquieto na busca da verdade. Buscar, querer sempre mais. Filha de Deus, que a paz de Jesus esteja com você, filha.
1: Bom dia, padre.
0: Deus a abençoe.
1: Sua bênção.
0: Deus abençoe. De onde você fala, filha de Deus?
1: Mato Grosso.
0: Uma filha de Deus de Mato Grosso. O que está acontecendo?
1: Ah, eu gostaria tanto, padre, de uma emoção falar com o senhor, de me identificar, mas se Deus quiser, eu vou ligar e agradecendo e
0: Amém.
1: Me identificando.
0: Tá certo. Por hora, pediu anonimato e vamos lá, que o Divino Isso. Espírito Santo nos ilumine.
1: Amém. É meu pai, padre. Meu pai sofre de alcoolismo já há mais de 30 anos.
0: Tá.
1: E eu acho que, eu não sei, eu acho que é hereditário, porque meus tios também, minha avó teve 3 homens, um faleceu por causa do alcoolismo.
0: Sim.
1: O mais novo dela, e o meu pai é o mais velho também, tá bebendo, e
0: Entendi.
1: O outro que tá vivo também, infelizmente,
0: sim.
1: Sabe?
0: Infelizmente, esse é um fato, e pode sim.
1: É um fato.
0: É repetir os erros do passado e a pessoa continuar, né? Infelizmente.
1: O meu avô bebia também, e eu sei que os irmãos dele também. Então, a gente tem feito oração quando tem a campanha, né? As orações que o senhor faz, as novenas, para quebra, né? Essa quebra,
0: certo.
1: De maldição, só uma maldição. Mas enfim, além da bebedeira, do alcoolismo, ele sofre de câncer, vai fazer um ano agora em outubro, que está fazendo quimioterapia. E de uns tempos para cá ele estava até tranquilo. Ele bebia e depois parava, bebia e parava, assim, ficava uns tempos sem beber. E em 2023 ele fez tanta loucura, padre, ele chegou a cair num valetão que tem aqui perto de casa, perdeu um pedaço da língua. Ele quase bateu em duas mulheres, uma estava grávida de moto, porque a gente viu nas redes sociais filmado, sabe?
0: Entendi.
1: Porque tem, né, as câmeras e daí jogar na rede social.
0: Se filma
1: e a gente
0: tudo,
1: viu
0: né?
1: isso. Se filma. E aí se acidentou na rodovia, contramão, bêbado, foi preso, a gente tirou ele, pagamos fiança. E a gente acabou internando ele compulsoriamente na capital, aqui 500 quilômetros daqui, né? E foi muito doído, sabe, tudo isso. Foi doído porque foi à noite, de madrugada, pegaram ele no quarto, né?
0: Entendi.
1: E assim, ele sem entender nada, e foi. E a gente não conseguia falar com ele por um tempo, depois a gente começou a falar com o psicólogo, ele... fazia chamada e ele fazendo chantagem emocional, até que a minha mãe foi visitar sem autorização do psicólogo e acabou trazendo ele de volta. E infelizmente ele nunca parou, ele ficou um tempo, porque acho que ficou com medo da gente internar ele novamente, né? E aí veio esse câncer, infelizmente, começou no pulmão e tá em metástase já, mas... graças a Deus, assim, apesar da bebedeira, a quimioterapia tem dado resultado. Passou pela médica agora, né, em final de maio, a médica falou que aquele nódulo que começou no pulmão, ele praticamente já desfez.
0: Sim.
1: Mas tem que continuar fazendo as quimio. E aí ele bebe um dia, bebe um dia antes de fazer a quimio, vai, faz a quimio no outro dia ele já está bebendo de novo. Aí sai pra rua, a gente fica rezando, pedindo pros anjos da guarda proteger pra ele não bater em ninguém, porque se Deus o livre ele bater, matar alguém,
0: claro.
1: Ele vai preso e ele não tem condição de ficar preso, né?
0: Entendo.
1: E a gente já pensou em internar ele de novo, só que não internam, porque aqui não tem, ele não quer,
0: Entendi.
1: Não quer ajuda. E aí teria que ser na capital de novo, dinheiro a gente não tem, e o que agrava, na verdade, é que como ele está fazendo a químio, ninguém interna.
0: Entendi.
1: Por causa da químio,
0: Entendi.
1: Né?
0: Entendi.
1: E aí a mãe fica nessa, a pressão dela sobe, vai 20, sabe, 20 por 12, por 14,
0: é a família inteira que adoece,
1: mal.
0: Né? É a família inteira que adoece.
1: Isso, e aí a mãe também está bem fora do juízo e... sabe, e ele fica fazendo chantagem, pedindo dinheiro. Infelizmente, ele foi ajudar a minha irmã tem uma empresa com o nome dele, e ela não conseguiu honrar porque teve problemas. Agora que ela está se reerguendo, daí ele fica, sabe, ameaçando ela, e ela fica triste porque ela fica falando, ah, o pai está me amaldiçoando, como que eu vou ir para frente para poder pagar o que eu devo, sabe? E aí eu estava falando para ele, falei, o senhor tem que abençoar, pai, abençoa ela, porque se ela, né, progredir, ela vai pagar as contas,
0: claro,
1: que tá no
0: claro.
1: Seu nome, né, no nome da mãe.
0: Filha,
1: é triste, pai.
0: Eu entendo o seu desabafo, e tanto que eu vou pedir que depois, para não pedir ao vivo, que você passe para telefonista todos os nomes. E em segredo nós levaremos no altar do Senhor. Mas eu queria que você rezasse comigo agora. Senhor Jesus.
1: Senhor Jesus.
0: Eu creio em milagres.
1: Eu creio em milagres.
0: E peço, Senhor.
1: E peço, Senhor.
0: Que meu pai.
1: Que meu pai.
0: Largue a bebida.
1: Largue a bebida.
0: Senhor.
1: Senhor.
0: Ele está doente.
1: Ele está doente.
0: E não é só o câncer.
1: E não é só o câncer.
0: É o alcoolismo.
1: É o alcoolismo.
0: Tenha misericórdia da minha família.
1: Tenha misericórdia da minha família.
0: Pelas tuas santas chagas redentoras.
1: Pelas tuas santas chagas redentoras.
0: Restitua a saúde do meu pai.
1: Restitua a saúde do meu pai.
0: Amém.
1: Amém. O padre, eu vou fazer uma cirurgia segunda-feira, vou tirar o útero.
0: Tá.
1: Eu quero que o senhor também puder, né, levar em oração sobre essa cirurgia. E tem uma graça alcançada, apesar de todas essas turbulências, Deus não nos abandona, né? A gente
0: certo.
1: Que é infiel.
0: Se
1: a minha mãe,
0: nessa
1: graça.
0: Olha, eu tenho que ir para o intervalo, então eu volto com você dando esse testemunho, tá bom? Eu tenho que ir por questão das rádios irmãs. Eu volto já, Volto com o testemunho da filha de Deus e volto com a leitura orante. Voltamos já. 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

0: Vá pegando a sua Bíblia, 2 Coríntios, capítulo 8. Nós vamos dar continuidade à leitura orante, 2 Coríntios, capítulo 8. Eu estou com uma filha de Deus de Mato Grosso, uma partilha bastante difícil, rezamos, mas ela ia começar um testemunho. Então, por favor, filha, qual o testemunho você ia dizer?
1: Então, padre, a minha mãe estava esperando a aposentadoria dela e estava difícil para sair. E graças a Deus, de tanto a gente rezar, pedir, né, para São José,
0: certo.
1: Ela foi agraciada com a aposentadoria agora no final de julho.
0: Tá certo.
1: E graça alcançada, graça testemunhada.
0: Toca o sino, sacristão. A São José rogou, São José providenciou. Filha, da mesma forma que veio essa graça, virá a graça do seu pai. Que Deus abençoe e te fortaleça nisso. Estaremos em oração. São José, rogai por nós. Gostaria de lembrar, estamos no dia de Santo Agostinho e não me canso de contar sempre um pouquinho da história dele. Já vamos para a liturgia, para a leitura orante. Na vida de Santo Agostinho, lembra que eu falei, um jovem inquieto e buscava a verdade. Como ponto decisivo, aconteceu em um jardim, em Milão, em 386. Ele tinha uma angústia interior muito grande. Foi quando ele ouviu uma voz infantil, era um anjo, que dizia, tome e lê. E obedecendo o chamado, abriu a Bíblia e encontrou a passagem que exortava a abandonar os vícios, é da carta aos Romanos, e revestir-se de Cristo. Esse instante marcou a conversão definitiva. Não foi apenas um despertar do intelecto à verdade. Naquele dia, ele foi tocado no coração por Jesus. No ano seguinte, recebeu o batismo das mãos de Santo Ambrósio, ao lado do seu filho Deodato. Sim, Agostinho teve um filho, o Deodato, iniciando uma vida marcada de amor à verdade, na busca de Deus, um desejo ardente de se orientar em Deus e levar os outros para a caminhada. Depois eu vou ler o texto, talvez você se pergunte, qual foi o texto de Santo Agostinho, toma e lê, que o anjo disse. Depois eu falo. Agora, Bíblia aberta, cartilha de oração.
2: Palavras de bênção, de louvor, para agradecer e abençoar.
0: É, 2 Coríntios, capítulo 8, versículo 1, seguintes. Tá gostando da leitura orante? Eu quero lembrar que você tem todos os dias a leitura orante, YouTube Padre Manzotti Oficial. 10 da manhã, 10 da noite, fica também na internet, mas eles fazem um recorte e colocam leitura orante. Vale a pena. São máximo 8, 10 minutos, no máximo, leitura orante. 2 Coríntios, capítulo 8, versículo 1. Irmãos, queremos que vocês saibam o que a graça de Deus tem feito nas igrejas. Graça de Deus tem feito nas igrejas. Tudo é graça de Deus. Nós tínhamos que ter mais esta convicção. Tudo é graça de Deus. Repita isso. Tudo na minha vida é graça de Deus. Mas Paulo diz assim, na província da Macedônia, e ele continua: os irmãos dali têm sido muito provados pelas aflições que têm passado. Mas, escute isso, são provados pelas aflições. Mas a alegria deles foi tanta que, embora sendo muito pobres, deram ofertas com grande generosidade. Olha aí, Paulo percebe nisso a graça de Deus. Eram pobres, mas deram com generosidade. Eu fico me perguntando, você doa com generosidade? Desculpe, mas é inevitável que eu faça a pergunta. Você ajuda? É associado da obra Evangelizar é Preciso? Você se beneficia com o programa de rádio há quantos anos? TV Evangelizar, mas ajuda a manter essa obra? Mas eu sou pobre. Por acaso alguém estabeleceu o valor? E na verdade, quem mais doa são os pobres. Vamos usar o termo aqui. A alegria deles foi tanta que, embora sendo muito pobres, eles deram ofertas com grande generosidade. Versículo 3. Afirmo a vocês que eles fizeram tudo o que podiam e mais ainda. E com toda a boa vontade. Pediram com insistência que os deixássemos participar da ajuda do povo de Deus da Judeia, que foi a coleta que foi feita para os cristãos em Jerusalém que passavam por necessidades. E eles insistiram. Veja, parece-me que Paulo sabia das condições financeiras deles e talvez quisesse até que eles não participassem, mas eles insistiram em participar. Olha que beleza. E fizeram muito mais do que esperávamos. Primeiro, atenção. Eles deram a si mesmo ao Senhor. E depois, pela vontade de Deus, eles deram a nós também. De modo que pedimos a Tito, que começou a recolher essas ofertas, que continuasse a ajudar vocês e completarem esse serviço especial de amor. Veja como Paulo interpreta uma oferta, uma doação, uma colaboração. Uma visão de Paulo, que uma oferta que você dá, uma ajuda que você dá, é uma oferta, é um serviço especial de amor. Então veja que não é um peso. E acredite mesmo, a tua mão que dá, ela nunca volta vazia. Eu falei da obra Evangelizar, mas isso vale para todas as ofertas. Não fui eu que escolhi o texto. Capítulo 8, versículo 7. Vocês mostram que em tudo são mais ricos do que os outros. Na fé, olha a riqueza, na palavra, no conhecimento, na vontade de ajudar os outros e o nosso amor por vocês. Esse novo serviço de amor, queremos também que façam mais do que os outros. Vocês são ricos, mais do que os outros. E veja o que Paulo chama de riqueza. Ricos na fé. Será que o somos? Ricos na palavra, no conhecimento, da vontade de ajudar os outros. Gente, no conhecimento, na vontade de ajudar os outros, talvez precisamos crescer nisto. Porque cada um quer puxar a sardinha para sua brasa e esquecemos dos outros. Isso é uma riqueza. Um coração benevolente, um coração misericordioso, isso é uma riqueza imensa. Esta foi a leitura orante de hoje, gente. Uma leitura curta, mas para os dias atuais, quando é tão difícil alguém que queira ajudar. É uma palavra que toca profundo. Eu vou para o intervalo, eu volto já. Volte comigo.
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0: e eu vou estender um pouquinho a leitura orante. Mas o senhor terminou? Não. Acho que é justo que fique hoje registrado. Estamos falando de Santo Agostinho. E lembra que eu contei que no jardim, próximo à Catedral de Milão, onde pregava Santo Ambrósio, um anjo, uma voz infantil, disse: toma e lê. Qual foi o texto? Fica na leitura orante de hoje, marcada. É o texto de Romanos, capítulo 13, versículo 13 e 14. Toca a corneta, sacristão. Qual foi o texto que tocou profundamente na vida de Santo Agostinho que o levou à conversão? Romanos, capítulo 13, versículo 13 e 14. Escute. Vivam decentemente, como pessoas que vivem na luz do dia. Nada de farras ou bebedeiras, nem imoralidade ou indecência, nem brigas ou ciúmes, mas tenham as qualidades que o Senhor Jesus Cristo tem, e não procurem satisfazer os maus desejos da natureza humana de vocês. Eu vou tirar uma foto. Escrevi aqui, ó, Santo Agostinho. E eu gostaria que você, tô usando muito das redes sociais ultimamente, né? Queria que você comentasse. Por que você acha que esse texto tocou na vida de Santo Agostinho? Essa é a pergunta. Porque eu digo para você, ele é um homem de uma inteligência única, de uma filosofia pura, de uma filosofia sapientíssima. E por que um texto tão, vamos dizer assim, simples, tocou o coração? Vou ler de novo e depois eu quero que você comente nas redes sociais. Vivamos decentemente, como pessoas que vivem na luz do dia. Nada de farras ou bebedeiras, nem imoralidade ou indecência, nem brigas ou ciúmes. Mas tenham as qualidades que o Senhor Jesus Cristo tem. Quais seriam essas qualidades? E não procurem satisfazer os maus desejos da natureza humana de vocês. Amém. Esta foi a leitura orante de hoje. E quero que você hoje, nessa sexta, no Instagram, Padre Manzotti, você possa colocar como essa palavra de Deus te tocou. E aquela pergunta: quais seriam estas qualidades do Senhor Jesus Cristo? Juraci, que a paz de Jesus esteja com você, Juraci. Alô? Alô? Juraci? Alô? Juraci? Vamos à próxima. Maria das Graças, que a paz de Jesus esteja com você, Maria das Graças.
1: Bom dia, Padre Manzotti, é uma bênção.
0: Deus abençoe, Maria das Graças. De onde você fala?
1: De Natal, Rio Grande do Norte.
0: Meu abraço a Natal, Rio Grande do Norte. Como é que você me acompanha?
1: Pela 98 FM.
0: Tá certo, diga lá.
1: Pois uma amiga minha que me informou que tinha esse programa em 2011, aí eu comecei a acompanhar o senhor até hoje.
0: Não parou mais?
1: Pô, não parei mais, graças a Deus, a todos os dias.
0: Tá certo.
1: Analva o nome dela.
0: Tá bom, e ali nós temos também o canal aberto TV Evangelizar 16.1. É só sintonizar na sua casa que você pode assistir a TV Evangelizar. Diga, Maria das Graças.
1: Anca, eu tenho testemunho do meu filho Miricalo, que de 2010 para 2011 vivia na vida das drogas, saiu de novena em novena. Não sei dizer qual foi a novena, mas graças a Deus ele saiu da vida das drogas, foi muita batalha, muita oração todos os dias. E esse seu programa é uma bênção.
0: Amém, filho.
1: Aí, agora ele vive só no alcoolismo, eu estou batalhando novamente, toda novena para que, no nome de Jesus, ele saia desse vício também.
0: Tá certo.
1: Mas hoje ele é uma pessoa maravilhosa, um filho ótimo. Aí ele hoje bebe com a esposa dele, com a filhinha Heloísa, uma coisa, a bênção de Deus. E vem outra agora, que já está bem pertinho de ter.
0: Entendi.
1: É uma bênção.
0: Então, filha, esse Deus que já tirou ele das drogas, nós cremos, vai tirar ele do alcoolismo.
1: Com certeza, padre, com certeza. Aí tem meu filho Nilson também, que vive no alcoolismo também, estou tentando também, que Deus vai tirar ele também, tenho fé. Em novena e novena eu vou conseguir.
0: Tá certo.
1: E o testemunho também da minha casa própria foi 2008 para 2012, consegui, graças a Deus.
0: Opa! Louvado seja Deus, quanta coisa boa, né, filha?
1: Quanta coisa boa, padre. Ô, maravilha, e tá tentando falar com o senhor. O senhor é uma bênção na vida da gente, de todo mundo, viu? Muita saúde pro senhor.
0: Obrigado, preciso, e reze pela minha saúde mesmo.
1: Com certeza, com certeza. E eu peço oração pra minha nora, né, Yasmin, que ela tá pra ir ganhar bebê agora, é um menino. Tem a menina, agora é um menino.
0: Tá bom.
1: Viu? Minha filha Mirelle. A minha saúde também.
0: Tá bom. Anotei e levarei no altar do Senhor, filha. E Deus seja louvado que a Yasmin tem um parto tranquilo e que seu filho, agora na vinda da mais esta criança, possa largar o alcoolismo. E filha, você estava escutando o Santo Agostinho, né?
1: Tava.
0: Então, ele era filho das lágrimas de Santa Mônica. Então, as suas orações, Maria das Graças, não passam despercebida de Deus. Pode com acreditar, você vai proclamar a vitória.
1: Com certeza. Padre, aí eu queria que o senhor também botasse em oração minha filha Mirelle e os outros filhos dela também. Minha família toda, minhas irmãs,
0: tá
1: Rosilda, Fátima, todas em oração, viu?
0: Tá bom, minha querida. Que Deus abençoe você, Maria das Graças, Natal, Rio Grande do Norte. TV Evangelizar, canal 16.1. Rádio 98 FM, lá também tem a FM 87.9, Rural FM, Dom João Santos Cardoso, arcebispo de Natal. Você percebe que a vida de Santo Agostinho se replica hoje em muitos Agostinhos? Muitos Agostinhos e muitas mães Mônicas. Isso é importante. E acredite, se Agostinho, a partir de um texto, mas fruto de muita oração, na graça de Deus se converteu, continue rezando, mãe, continue rezando, pai, continue rezando, você vai proclamar a vitória. Escute esse testemunho, dá tempo, é rapidinho.
2: Me chamo Silvana, sou associada da obra Evangelizar, sou de Mafra, Santa Catarina.
0: Pois não.
2: Quero testemunhar a minha graça alcançada de um emprego. Na novena de São José, de março de 2026, fiz a novena pedindo emprego. E na mesma semana ali da novena, o senhor rezou com uma mulher para ela conseguir um emprego. Ela estava na mesma situação que eu.
0: Sim.
2: E eu tomei posse como se a oração fosse para mim. E logo em seguida consegui o emprego que eu desejava.
0: Amém.
2: Foi bem rápido e bem como eu queria. Graças recebidas, graça testemunhada. Toca o sino, sacristão.
0: Louvado seja Deus, Silvana, de Mafra, Santa Catarina. Lá nos transmite a Rádio São José FM, o arcebispo Dom Francisco Carlos Bach, da Arquidiocese de Joinville. Queridos filhos e filhas, nós ainda estamos no oitavo dia da novena de Santa Mônica e Santo Agostinho. Hoje, dia de Santo Agostinho. Eu insisto em dizer, todos nós temos um pouco de Agostinho que precisamos de conversão, mas feliz aquele que tem uma mãe, um pai, que tal quanto como Santa Mônica não desiste. Eu volto já, volte comigo. 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

queridos filhos e filhas. É, e hoje nós voltamos agora com essa música, Templo Vivo. Eu quero lembrar, comecei o programa agora, mais um pouquinho do áudio, e gravei com o colo de Deus. Quero lembrar que às 11 horas, quando eu dou a bênção final, convido você e até o seu tocador preferido. Que palavra difícil, né? Na verdade, onde você escuta música, onde você vê vídeo. E o clipe foi gravado na festa de Corpus Christi. E você confere às 11 horas no seu canal, no meu canal oficial, YouTube Padre Manzotti. Sim, o clipe está no YouTube Padre Manzotti. Ouça, curta, compartilhe, peça para tocar na sua rádio e leve para o teu grupo de jovens. Mais um pouquinho, sacristão. Quero ser um templo vivo às 11 horas, lançamento oficial do clipe. E é nesse clima que eu quero dizer com alegria, gente. Hoje é aniversário da TV Evangelizar, canal 21.1 de Fortaleza. Povo querido de Fortaleza, hoje é aniversário da TV Evangelizar 21.1. Por falar em Fortaleza, claro, não se esqueça, nós temos o 19º Evangelizar é Preciso Fortaleza, que será dia 31 de outubro. Então, programe-se, mas as camisetas oficiais já se encontram em todas as lojas Casa Pio de Fortaleza e região metropolitana. Camiseta oficial em todas as lojas Casa Pio de Fortaleza e região metropolitana, mas se programe para o dia 31 de outubro no aterro da Praia de Iracema. O tema inabalável, minha fé inabalável. Não esqueça, nós temos dia 21 a 27 de setembro a festa de Jesus das Santas Chagas. Eu espero por você, hein? É uma semana inteira, como eu gosto desse dia. Eu celebro com tanto amor todos os dias e logo você vai sair toda a programação. Inclusive, missas, novenas, recitações, shows, momentos culturais, procissão, via sacra, testemunhos que evangelizam. Tudo isso na festa das Santas Chagas, do dia 21 a dia 27. Povo de Deus, agosto, estamos chegando no final, estamos na quinta etapa da campanha extra de Jesus das Santas Chagas. E eu faço a pergunta, hoje, quando nós ouvimos de 2 Coríntios, capítulo 8, do versículo 1 a 7, Paulo falava muito de ofertas, não foi? E dizia como a comunidade, que era muito pobre, colaborou com muita generosidade. 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E agora, mais do que nunca hoje, e vou fazer do Jornal do Evangelizador para valorizar, para que você não jogue fora, Santa Mônica, Santo Agostinho, rogai por nós. 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Santa Mônica, Santo Agostinho, levai-me à verdadeira conversão. 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

0: minha verdadeira conversão. Ó Santa Mônica, que pela oração e pelas lágrimas alcançaste de Deus a conversão do vosso filho e do vosso marido, olhai para o meu coração amargurado. Rezo agora por esta pessoa que tantos dissabores e sofrimentos causa ao meu coração e a toda a minha família. Coloca a sua intenção. Santa Mônica, que vossas orações se juntem às minhas, para comover o bom Deus, a fim de que Ele, Deus vivo e verdadeiro, faça com que estas pessoas possam, por quem rezo, possa voltar ao bom caminho. Santa Mônica, fazei com que o Pai do Céu chame de volta a casa paterna este filho pródigo. Dai-me essa alegria e serei para sempre agradecido. Oremos. Ó Deus, consolador dos aflitos, saúde dos que vós esperam, que aceitaste misericordiosamente as piedosas lágrimas da bem-aventurada Mônica, pela conversão do filho Agostinho e do marido Patrício, concedei-nos, pela vossa intercessão, que choremos os nossos pecados e encontremos a indulgência de vossa graça. Por nosso Senhor Jesus Cristo, vosso Filho, na unidade do Espírito Santo. Amém. Santa Mônica, Santo Agostinho, rogai por nós. Santa Mônica, Santo Agostinho, rogai por nós. Santa Mônica, Santo Agostinho, rogai por nós hoje, Santo Agostinho, para que voltem para casa aqueles que buscam a Deus, mas aqueles que ainda não sentiram a saudade de Deus. O Senhor esteja convosco, Ele está no meio de nós. Abençoai, Senhor, a água, a roupa dos enfermos, as fotos de família, os remédios e aqueles que mais precisam. Que as mães Mônicas não desanime e que nós, os Agostinhos, cheguemos à verdadeira conversão. Em nome do Pai, do Filho e do Espírito Santo. Ó, não sai daí não. Eu convido você a ir para o YouTube agora. YouTube agora. E prestigiar, acompanhar o clipe Lançamento Agora. Templo Vivo, YouTube Padre Manzotti, com o colo de Deus, evangelizar é preciso.
1: Espírito Santo, o meu coração.
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1: Opa, gente linda do meu coração, bom dia pra você. 11:02. Bora começar o programa ao som do Grupo Chocolate Turma do Pagode. Começar porque hoje é sexta-feira, tem um bocado de coisa pra falar. Eu conto tudo já. Tava quase esquecendo.

Recife, agora 11:09. Bom dia. Olha, hoje tem a cozinha, viu? Geladeira, fogão e gelágua pra você. Hoje sai o resultado. Boa sorte.

Solto Menos é Mais. Bom dia pra você, boa sexta-feira. Ó, hoje tem números da sorte, você sabe que chegou o dia. Sexta-feira é o dia de você faturar R$1.500 na Recife. Já já tem dois números pra você, os dois últimos da semana. 11 e 15, tem Joelma.

0: feito clássico.
1: Recife, som do Natanzinho Lima. Bom dia pra você. 11:22 agora.

0: Recife, a minha paixão, 11:27 agora, hora de abraçar todo mundo que tá curtindo a gente. Deixa eu abraçar aqui a Leandra Maria, tá em Jaguaribe, mandou mensagem aqui. Nano, tamo curtindo você, manda beijo aqui pra todo mundo, galera que ouve você demais. Oh, coisa boa, a gente fica feliz. Nandinha, meu amor, cheiro, tá em Afogados, tá curtindo a gente também. Quem mais? A Viviane Oliveira, tô em Prazeres, Nano, manda alôzão, beijo, cheiro pra você. Quem mais? Manuel Francisco, Bomba do Metério, alô Edvaldo Domingos, no sítio Três Marias, Maurício Rossi tá aí em Camaragibe, alô Creuza, Creuzinha, meu amor, cheiro pra você, tá no Ibura, né? Quem mais? Ubirajara, tá no Janga, quem mais? A Márciazinha, Márcia Gray, né? É o nome dela aqui, ó. Ah, quem mais? Marlene Olímpia, alô Celi, meu amor, bom dia pra você, obrigado, viu, pelo carinho. Ó, tá todo mundo sabendo já, né, que hoje vai rolar, hoje tem números da sorte, né, e tem R$1.500, como acontece todas as sextas-feiras, às 16h, é o dia de você faturar. Durante toda a semana, você fica de rádio ligado para anotar os números, né, e na sexta-feira você já faturar, colocar a mão nessa grana para você comprar, pagar o que você quiser. Então, fica esperto, fica ligado. Tá bom? Combinado? E hoje aqui no programa vai rolar a promoção de maior sucesso esse mês, que é a promoção da cozinha. É uma geladeira, um fogão e um gelago a qualquer momento, viu?
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2: Opa, Naninho, tá de volta aqui, ó.
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2: Eu tô te esperando aqui no WhatsApp e também no Instagram. Segue aí, @nanalves. Vem, chega aqui no Instagram. Sua mensagem. Eu quero te dar um dia. Uma alusão dos bosses. Meu Brito Pablo, que papel na mão que vai roubar as da sorte já. Já tô aqui, viu?

0: amanhã pra você. Agora 11:38.
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0: Opa, bora lá anotar a primeira senha dessa sexta-feira. Bora, ó, anota aí, número 82. 82 é a primeira senha dessa sexta-feira pra você anotar, viu? Ó, lembrando que essa é a penúltima da semana, só tem mais uma, viu? Você precisa de pelo menos 4 senhas pra faturar hoje, às 16h, R$ 1.500. Hoje é o terceiro sorteado dessa temporada da promoção Números da Sorte. Quem sabe não é a sua vez. Aqui na Recife você sempre se dá bem, o tempo todo, né? E hoje mais R$ 1.500. Quer saber quem foi que ganhou os outros dois sorteios, né, das últimas duas semanas? Passa lá no meu Instagram, vai lá, @nanoalves. Eu fiz um vídeo com as duas, já com o cartão, né, creditado o valor na mão, já saíram daqui para pagar contas, para comprar o que quiser, e hoje vai ser a sua vez. Então fica ligado na Recife tempo todo, quem ouve mais ganha sempre mais, viu? Se alguém lhe perguntar que rádio você ouve, se responda aí, ó, eu só escuto a Recife de manhã, de tarde, de noite, passo o dia todo, 24 horas ouvindo, que é para anotar os números da sorte. Pode dizer, né? É, pode. Ó, fica ligado, já tem mais um número da sorte hoje. Tem sorteio da promoção, da cozinha, uma geladeira, um fogão e um gelágua. Hoje é o dia de você ganhar, viu? Aliás, 11:40. Simone Mendes agora.

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1: Som de faculdade e Mari Fernandes.
2: Mari Fernandes, som de faculdade.
1: Vambora.

0: Recife, a minha paixão, som do Safadão e Silvânia Aquino. Gente linda do meu coração, já já tem números da sorte, já já tem um sorteio da cozinha. A gente vai pro intervalo, tem guia eleitoral gratuito, na sequência eu tô de volta.
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0: Opa, já de volta.
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0: Recife, meio-dia 26. Já já tem números da sorte, viu? Segundo de hoje.

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0: Recife, a minha paixão, Natália Sarraf e Joelminha do meu coração. Ah, essa música é linda demais. Ó, deixa eu abraçar quem tá curtindo a gente, a Cíntia Leite, tá em prazeres. Alô, Joel Pereira. Ó, tem intervalo rapidinho, eu volto já com o segundo número da sorte de hoje, viu?
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1: Opa, agora meio-dia e 36. Anote aí o último número da sorte da semana. Anote, número 79. 79. O último número da sorte da semana. É o derradeiro, assim? Derradeiro é o último, é o primeiro, hein, gente? Deixa pra lá. Ó, esquece que eu disse. É o último número da semana. Não vai ter mais. 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Plantão extra, nesse momento no WhatsApp da Recife, pra te mandar o link pra você fazer o cadastro, tá? Pra ganhar, tem que fazer o cadastro e colocar pelo menos 4 números lá. Tá bom? Combinadinho? Meio-dia 37. Ó, safadão e Zé Vaqueiro.
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minha paixão, ótima tarde pra você, sonzão da Manu Batidão. Ó, já tem o resultado de quem faturou a geladeira, um fogão e um gelágua também. Meio-dia e 50, deixa eu mandar um abração pro Marcelo Melo, motorista de aplicativo, é de Campo Grande, tá nas ruas aí ao som da Recife. Ô Marcelo, vem conhecer a gente, manda a foto pra mim, Marcelo, me marca, grande brother, forte abraço, amigão. Meio-dia e 51, pra curtir Vitor Santos e Pablo agora.

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Recife, a minha paixão, Anitta, não me catuca. Faltando um minuto pra 1 da tarde, você já tá sabendo, você tá na expectativa já aí, porque hoje tem o resultado aqui no programa de quem faturou essa cozinha, né? Esse super start que a gente vai dar na sua cozinha, você tá mandando mensagens, já resultado de quem vai faturar uma geladeira, um fogão e um gelágua, viu? Atenção!

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0: 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Recife, a minha paixão. 1 e 4.

0: Claudinei Blessed, boa demais, nada pra fazer, uma ótima, excelente tarde pra você, agora 1h10.
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0: Tem ouvinte, tem zap, bora ouvir aqui, quem tá aqui, oiê. Oi.
2: Olá, Recife FM.
0: Ô, querida, boa tarde. Quem é?
2: Bom dia.
0: Oi.
2: Aqui é Sueli de Oliveira Jurandim.
0: Ô, Sueli, tudo bom?
2: Alto dos Carneiros.
0: Alto dos Carneiros, meu povo de Jaboatão.
2: Gostaria de pedir.
0: Diga
2: uma
0: lá.
2: Música.
0: Sim.
2: De Agnaldo Timóteo.
0: Eita, bora voltar no tempo.
2: Verdes Campos da Minha Terra.
0: Boa demais, clássico essa aí, né?
2: Valeu, Recife FM. A Minha Paixão.

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Recife, agora 1h27, já tem resultado da cozinha, geladeira, fogão e gelágua. Será que foi você que ganhou? Martenziane Sheldon.

0: Recife, a minha paixão, Ziene e Sheldon aqui no nosso Sucessão. Deixa eu abraçar a Sally, tá curtindo a gente. Ô, Sallyzinha, meu amor. Alexandra Maria, Fernanda Santos, beijo pra você. Obrigado, viu? Elizabeth Salles. Ô, Cíntia Francisco, Adriana Albuquerque também. Minha galera aqui no Instagram, ó, arroba Nano Alves. Me segue aí no Instagram, manda tua mensagem. Tem intervalo, eu volto já.
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De volta, 1h34. É o nosso sucessão. Na rádio que te ama de paixão, Sorriso Maroto, Ferrugem e Benza Deus agora.

0: Recife, agora 1h41, você já sabe, né? Que daqui a pouquinho tem o resultado da cozinha, uma geladeira, um fogão e um gelago. A gente anunciou o mês todo, você participou, tá torcendo pra ganhar e eu tô torcendo por você também. 1h41 agora.
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2: Bom dia, Rádio Recife FM. Meu nome é Matilde, moro em Santa Mônica e quero escutar a música do Pablo. Chora não, bebê. Valeu, Recife, minha paixão.

0: Tom Ferinha, agora 2:03, ótima, excelente, maravilhosa tarde pra você. Ah, hora boa, agora que é hora de prêmios, atenção.
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0: Tem prêmio sim, tá na hora agora de mais que um prêmio, um super prêmio. Esse prêmio que foi anunciado demais, troca até a trilha, porque não é um prêmio do dia a dia, é a promoção do mês de agosto dessa super cozinha que vai dar um start aí na sua cozinha. Fala pra mim por que a sua cozinha merece esse presentão, né, gente? Por que a sua cozinha merece uma geladeira, um fogão e gelágua? Bom, todo mundo mandou mensagem, foi coisa linda, né? E agora é hora de saber quem fatura. Fogão, geladeira. Vamos começar pela geladeira. Geladeira, fogão e gelágua, de uma só vez. Bora falar quem faturou? Você tá cruzando os dedos, tá? Ó, parabéns a todo mundo que participou da promoção. A gente faz de tudo pra deixar todo mundo feliz, né? Promoção é assim mesmo. Tem gente que vai se dar bem, tem gente que não. E nessa promoção, quem se deu bem foi a Gabriele Stefani da Silva. Gabriele, meu amor! Gabriele Stefani da Silva, Casa Caiada, final do telefone dela foi o 9578, faturou, se deu bem. Ai, gente, olha, ela disse, eu mereço ganhar o kit da Recife FM, porque pra mim é mais do que uma premiação, é uma recompensa. Perdi tudo, hoje estou recomeçando do zero. Recife FM, a minha paixão, gente, comoveu a produção, né? E por isso, né, ela foi a escolhida aí, a merecedora dessa super premiação. Muita gente, claro, também merecia ganhar, mas você sabe que aqui na Recife as promoções não param, né? É o tempo todo, né? Não, não pode, né? Não pode não dizer agora não? Ah, deixa, eu queria dizer agora, gente, não pode. Eu queria já dizer da próxima promoção que a gente vai arrebentar, né? Muito bom. Mas ó, já que não dá pra falar agora, continua ligado na Recife, porque hoje... Ah, é porque tem muita coisa hoje, não dá tempo. Mas hoje, já, na verdade, né? Tem menos de 2 horas para o sorteio da promoção Números da Sorte. R$ 1.500. Toda semana tem, e hoje é o seu dia. Quer saber quem ganhou os outros 2 sorteios? Né, das 2 edições passadas, vai lá no meu Instagram agora, @nanoalves, tá lá, fiz um vídeo com as duas, né, recebendo o cartão de R$ 1.500, vai lá pra você ver, comenta também pra dar sorte, porque hoje é o seu dia, 16h tem R$ 1.500 na maior promoção do rádio brasileiro.
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0: Recife, som da Manu Batidão, a gente acabou. Boa tarde pra você, são 2h34 agora. Onde você estiver, forte abraço. Tá em casa, tá no trabalho. Hoje é sexta-feira. Isso quer dizer que hoje, 16h, você vai faturar R$1.500 na promoção Números da Sorte, viu?
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1: Essa é a nossa música, meu pai.

Recife, a minha paixão, som do Vitor Santos e do Pablo. Gente, chegando ao final, nossa sucessão de hoje. Já já tem Gal, já já tem Ligue 97. Não esquece, daqui a pouco mais de uma hora tem um sorteio, o terceiro sorteio dessa temporada. É mais de uma hora, porque as pessoas estão contando a hora de chegar. R$1.500, promoção Números da Sorte. Você que anotou durante toda a semana, fique esperto. Daqui a pouquinho tem R$1.500. Eu já desejo boa sorte para você que anotou, para você que fez o seu cadastro. 16h, eu quero ver você faturando essa grana, viu? 14h57, tô indo, volta amanhã, se papai do céu assim permitir. 11h, já já tem Gal, tem Ligue 97. Tchau, gente!

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1: É só por isso, não.
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1: Ótima tarde pra você, 3:02. Começou o nosso Ligue, coisa linda. Até às 8. Tamo junto.
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0: Com vocês, Leonardo!
1: Obrigado, bicho.
0: Alô, meu povo! E do Cândido Chudo, velho.

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4: Ótima tarde, já de volta, hein? 3h29. Primeiro lugar em audiência.

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0: Santos e Zé Felipe. Agora 3h54, hora do nosso sorteio. Promoção Números da Sorte. Você que fez o seu cadastro, anotou os números bonitinho, tudo certinho. Chegou o momento que você estava aí ansioso e ansiosa, né? Tava esperando, estava exagerando por isso. Pois é, vamos lá, hein? Vamos saber quem tá faturando agora. Vale compras de R$1.500. Promoção Números da Sorte, anote 4 números. Fica ligadinho e ligadinha aqui na nossa programação, porque toda sexta-feira temos essa grana pra você, pra te ajudar, né? Vamos lá. Deixa eu colocar a mão aqui. O pessoal diz, ah, só tira do fundão, vou tirar aqui do meio. Já peguei um nome. Peguei um nome, viu? Vamos lá, saber quem tá faturando. Eu tô gostando que as pessoas estão na live, né, Zu? E às vezes o ganhador já tá na live, menina. Faz, sou eu, ó, coisa boa. Saindo agora, vale compras de R$1.500 para Edinalda Marques dos Santos, do bairro de Afogados. Sinal do telefone 9961. Olha aqui o nome dela. Edinalda. Cadê? Edinalda. Edinalda Marques dos Santos, de Afogados. Parabéns, sua linda! Arrasou! Faturou vale compras de R$1.500. Promoção Números da Sorte da sua Recife. Saiu aqui, hein? Mais um Vale Compras. Edinalda Marques, de Afogados. Final do telefone 9961. Faturou. Nossa produção vai entrar em contato com você, lindona. Próxima sexta tem mais. Continua anotando os números da sorte aqui na nossa programação.
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0: Bora ouvir você mandando seu alô aqui na Recife.
2: Boa tarde, Gal.
0: Boa.
2: De Recife, que tá falando, né? Rafael Silva, Maragopinho.
0: Oi, Rafa.
2: Quer escutar banda Renato sobre o cap, como sendo coração, e Recife FM, a minha paixão.

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1: Ah, canção rei!
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0: de sexta-feira, graças a Deus, sextou, né? Amém? Ok, hoje 28 de agosto, se você tá de idade nova, eu te desejo as melhores coisas do mundo, muita saúde, muita paz, paz de verdade. Na vida, você tem duas escolhas, ou você tem paz ou você tem razão, e muitas vezes é o quê? A maioria, gente, 99% é melhor você ter paz, porque nada, não adianta você colocar muito na sua cabeça, depois você tá aí doente, porque vem tudo, né, seu corpo começa a reagir às coisas ruins que você fica pensando da sua vida. Então comece a falar coisas boas, que você vai atrair coisas boas também. Comece a prezar pela sua paz, porque quando você tem paz, você transborda isso para outras pessoas. Então, o ambiente de trabalho fica leve, sua família, a convivência com os amigos, com todo mundo. Então, preze por isso. Preze por sua paz. Amém? Gostasse? Tá bom, me segue para mais dicas. Gal é coach agora. Já eu tenho ingressos para o Samba Recife. Coisa linda, tu queres ir? Então só dê olho aqui, visto o pessoal me pedindo já no Instagram, me pedindo ingressos. Ai, meu Deus, estão me perguntando se já teve o sorteio dos R$1.500. Já tivemos também. Corre lá no nosso arroba Recife FM Oficial. Já tem a live. É bom você assistir a live. É bom, minha gente. Assista a live. Tem o nome da sorteada. Tudo certinho, viu? Se coisa linda.
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0: 5 e 4.
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2: Oi, Gal! Aqui fala Maria Aparecida, do Alto José Bonifácio, Casa Amarela. Ah, eu quero escutar a música de Priscila Senna, Doce Mel. Recife é paixão, Recife FM, minha paixão.
0: Simbora curtir, Doce Mel, o som da Priscila Senna e Gustavo Lima. Um cheiro, minha linda.

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0: Mariana Fagundes!
1: Genial!
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0: Rosalina! Cadê o gritão pra Paula?
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Agora 5:51. Valendo agora de presente pra você, par de ingressos para o Samba Recife. Coisa linda da minha vida. Se você tá super afim de curtir o Samba Recife por conta da Recife, claro, é só ligar 3413-7117. Manda ver, hein? Samba Recife vai rolar dias 26 e 27 de setembro na área externa do Centro de Convenções. E você que tá super afim de ir, pode faturar um par de ingressos para um dos dois dias, hein? Não é pros dois dias, não. Ou é dia 26 ou é dia 27. Então liga agora, 3413-7117. Boa sorte!

0: Senhor.
1: Boa tarde, queridos filhos e filhas. Hoje é dia de Santo Agostinho, um rapaz inquieto, rebelde, que fez um processo de conversão magnífico na presença de Deus. Vamos pedir que, como ele, possamos repousar nossa alma, nossa busca, nossos anseios, no encontro com Jesus. Vamos rezar? Em nome do Pai, do Filho, do Espírito Santo. Amém. Senhor Jesus, que nos chama a ser sal da terra e luz do mundo. Senhor Jesus, sacerdote eterno, que disseste: pedi ao Senhor da messe que mande operários para a messe. No final desta tarde, peço, Senhor, desperta para o mundo homens e mulheres comprometidos com o teu reino. Nesta tarde, peço, Senhor, que haja crianças, jovens, adultos e idosos dispostos a ser sal da terra e luz do mundo. Amado Jesus, peço-te a graça de compreender a minha missão nesta vida. Sei que não nasci por acaso. Sei que tens uma missão para mim no meu trabalho e na minha família. Revela-me, Senhor, o que queres de mim. Ajuda-me, Senhor, a fazer a opção certa. Neste mês vocacional, ajude-me, Senhor, a compreender a minha missão. Ó Deus, por intercessão de Santa Mônica, que pela oração e pelas lágrimas alcançou de Deus a conversão do filho e do marido, ajudai que, como fruto desta oração, minha família se converta para Deus. Senhor, peço pela minha própria conversão, por intercessão de Santa Mônica e Santo Agostinho, que eu saiba, diante do caminho largo e fácil da injustiça, da mentira e da desonestidade, optar pelo caminho estreito da retidão, da verdade que liberta,

Ajuda-me a seguir os teus passos e que eu, Senhor, jamais me afaste de ti. Senhor, se minha alma ainda não encontrou a paz que, como Santo Agostinho, eu encontre a paz em ti. Dá-me a graça de viver cada minuto e cada hora em tua presença. Faz-me ser sal da terra e luz do mundo. Nossa Senhora, modelo de vocacionada, nos ajude. Ave Maria, cheia de graça, o Senhor é convosco. Bendita sois vós entre as mulheres e bendito é o fruto do vosso ventre, Jesus. Santa Maria, Mãe de Deus, rogai por nós, pecadores, agora e na hora de nossa morte. Amém. O Senhor esteja convosco, Ele está no meio de nós. Que a bênção de Deus recaia sobre a água, a roupa dos enfermos, as fotos de família e sobre você. Em nome do Pai, do Filho e do Espírito Santo. Amém. Sal da terra, luz do mundo. Boa noite a todos.

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0: Agora tem você aqui na Recife mandando seu alô.
2: Boa tarde, me chamo Fabiana Nery do Alto José do Pinho.
0: Oi, sua linda.
2: Gostaria de escutar a música com Pipinela, Siga Seu Rumo. Valeu, Recife FM. 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
1: Com vocês, Leonardo!
2: Música, viu?

0: Fernandes, Arame Farpado, agora 6h27.
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0: Par de ingressos para o Samba Recife de presente para o Manuel Cavalcante do Janga. Parabéns, Manuel. Final do telefone 6034.

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6h47. 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

0: FM 6:54.
1: E essa? Eu tenho uma

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0: Pois bem, meu bem, tá saindo agora a par de ingressos para o Rock Rec Festival Ano 3. Vai rolar dia 19 de setembro na área externa do Centro de Convenções. E quem vai é o Eduardo Simões. O Simons, é isso, né? Tudo bom. Eduardo, parabéns do Alto Santa Isabel. Final do telefone 9562.

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14: Ótima noite, 7:12. 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
0: Oi, Adri.
2: Queria ouvir Fábio Júnior, Sem Peso e Sem Medida. 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
16: Ótima noite, 7h42.

0: 7, tô indo nessa, minha gente. Beijo pra todo mundo. Amanhã, sabadão, a gente se encontra 3 da tarde com muita música na Recife. Tá chegando Alex e Lucena e o Momento de Amor.
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1: Olá, gente, boa noite. Começando aí o nosso Momentos de Amor aqui pela Recife, pra gente curtir uma noite de sextou muito, muito massa, muito especial. Com muita gratidão a Deus, mais um programa pra nossa conta e eu fico muito feliz de ter você aqui com a gente, viu? De verdade mesmo. Fico muito feliz pela sua vida, espero que você tenha uma noite linda, um final de semana incrível. E esse é o momento que você vai entender porque cada música aqui é tocada de uma maneira especial. Cada música selecionada para que você tenha uma noite linda, para que você realmente possa se apaixonar ainda mais pela vida, tá? Onde as grandes lembranças, elas batem mais forte. Vamos começar bem com Lionel Richie. Stuck on You.

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3: Bom, gente, sabe que maturidade também é parar de pedir explicações para atitudes que já explicaram tudo. Tá lá, as atitudes estão mostrando e você tá perguntando por quê. Eu sei, a gente ama, a gente, nós estamos apaixonados, né? Então a gente não vê muito, a gente quer romantizar certas atitudes, mas ó, existem atitudes, na verdade, todas as atitudes, elas já falam por si só. A gente é que não quer ver, então por que a gente tá pedindo explicações? Tá lá, só ver, só observar, não é? Está no nosso Instagram, @AlexLucenaOficial. Verdade, se você parar para pensar, tem pessoas que tomam atitudes com você, que você fica questionando, mas por que será? A pessoa não quis falar com você, some, não tem por que tá perguntando explicação. A pessoa, sei lá, te tratou mal hoje, amanhã e sempre, não tem por que você tá perguntando porque ela tá te tratando mal. As atitudes já demonstram que ela não quer te tratar bem, não quer nem você por perto. É mais ou menos isso. Está no Instagram, @AlexLucenaOficial, para que você possa mandar o seu alô. Ainda hoje vamos falar sobre essa frase, mas eu quero mandar um abraço aqui para Tânia Paixão. Ela tá com Adriano Montarroios, estamos na escuta do programa. Um grande abraço para vocês. Ana Paula Zamorano tá no IPCEP, boa noite. Desejando coisas boas aqui. Beijos e abraços com todo o meu carinho também, viu, Paulinha? Ainda o Jorge no bairro da Mostardinha, curtindo a gente. Tudo de bom sempre, meu querido. A Elisângela, desejando um excelente final de semana. Obrigado, Eli. E ainda a Adriana tá na várzea com toda a família. Manda aí o meu abraço para Enzo e Malu e para você também, meu amigo. Tá com a família na várzea. Um grande abraço para você. Deus abençoe. Viu, Adriana? Você e toda a família, tá bom? Vamos de música boa, vamos. Esse é o nosso DNA. Faz parte do nosso DNA. Roupa nova, amar é.

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14: Rick James e Smurf Robinson. Cadê? Agora sim, Rick James e Smurf Robinson.

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2: Agora eu me lembrei de uma coisa, escutando essa vinheta, eu sempre gostei da noite, sabia? Sempre gostei da noite, da madrugada. Eu lembro a época que eu morava sozinho, eu varava a madrugada, simplesmente fazendo nada, nem na rua, vendo a noite, sempre amei. Eu acho meio misterioso, meio bacana pra gente pensar. Olha, deixa eu mandar um abração aqui pro Guto, ele tá curtindo a gente nesta noite de sexta-feira. Um grande abraço, valeu Guto, tudo de bom meu querido. Maria Antonieta, boa noite. Pra não perder o costume, não perca não, viu? Não me deixe não. Cheiro carinhoso pra você, tá? Ainda minha querida Etelvina, mandando um abração pra Andréa, o Mago, Guti, Alessia, Henrique, Aurorinha e todos os moradores aí de Paulista, Olinda e Maria Farinha, valeu. Grande abraço pra essa turma massa. A Paulinha, mais uma vez aqui, ela tá colocando abraços para Domingos Silva e para a prima Cleide em Pombos. Grande abraço pra vocês. Adelson Macário, tá curtindo, né? Feliz aí pelo carinho da audiência, viu, Adelson? Tanto a você como o Lucas, desejando um bom final de semana, ele lá do Ibura de Baixo. Valeu, Lucas. Lucas Wellington, tudo de bom. Ah, quem mais aqui curtindo a gente? Ah, Domingos Silva, abraçando aí, mandando, na verdade, os parabéns para Cristina Coutinho. Ela está em Carpina, de idade nova, e ela tá ele está dizendo o seguinte: desejo muitas felicidades e saúde. É isso aí. Grande abraço, parabéns, viu, Cristina? Leila Mota, Leilinha! Eita, para mim, essa é a melhor hora extra. Eu amo você aqui comigo. Valeu, cheiro para tu, tá? Leonardo, é por você que eu canto ao vivo.

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5: Sabe aquela música? Sabe aquela música com cara de noite de sexta? Eu acho que essa tem.

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0: Zezé de Camargo e Luciana.
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0: É música que me lembra ouvinte, a minha ouvinte, Valquíria. Ela curte muito o Zezé. Fãzona, assim, de carteirinha, não. De crachá e tudo mais. Beijão. Gente, deixa eu mandar um abraço pra você que tá curtindo momentos de amor. Deixa um recadinho no nosso Instagram. Cadê? Deixa eu abraçar aqui a Joelma. Oi, Joelma, uma ótima noite de sexta pra você. Que Deus te abençoe sempre. Gratidão por você finalizar nossas noites com esse programa incrível. Que lindo! Obrigado, menina. Jailson tá curtindo a gente em Leopoldina, Alagoas. Um grande abraço para você, mandando um alô também para a prima Aldeci. Consegui mais um ouvinte em Santos, São Paulo. E a Eliane, olha só, que chegue mais. Valeu, Jailson. Grande abraço para você. Ele bota aqui que as atitudes mostram quem realmente somos. Tudo de bom. Quem mais aqui? Uma alusão para Cássia Lima. Tá na escuta com o marido Wellington, como sempre. Ainda o Danilo Duarte. Valeu, Danilão. Quem mais tá por aqui? Tô correndo um pouquinho. A minha querida Edilene tá curtindo o momento, tá curtindo um show e curtindo a gente também. Coisa boa, não sei como é que ela consegue, mas eu fico feliz de ter você aqui com a gente, tá bom? Fechou tudo aqui, deixa eu ver se eu abro bem rapidinho. Mandar um abraço aqui pra Andréia. Boa noite, meu amigo. Uma reflexão, maturidade é entender que às vezes atitudes já responderam tudo aquilo que insistimos em perguntar. E é isso aí. Um beijo para o meu namorado Michel Rosbach. Estamos te ouvindo aqui no Cordeiro. Um grande abraço para esse casal massa. E o Tamis, aí é The Best of the Night. Tô na pista, curtindo melhor, a melhor programação. Beijos para minha amada Rosana Soares. Ele é motorista de aplicativo? Aí, Tamis. Grande abraço para você. Tudo de bom sempre, viu? Bom, deixa eu ver o que é que a gente pode curtir aqui agora. Eu trouxe um som massa pra você, deixa eu ver se eu acho aqui antes. Eu digo, eu trouxe um som massa e digo, deixa eu ver se eu acho aqui. Cadê, cara? Aqui, assim. Eu via muito isso na minha adolescência. Não faz muito tempo, não. A gente se reunia ali na escola polivalente em Jardim Paulista, o pessoal do Grêmio Estudantil. E a gente ia jogar dominó e escutar rock. E Scorpions tava sempre na playlist. E

Aí o som dos Scorpions com Still Loving You. Gente, intervalo pra gente exibir a voz do Brasil, mas eu quero mandar um abração para o meu amigo, irmão, compadre, é Marcos, mas eu conheço como um Quinho desde 1900 e quadrilha Matuta Junina Vila Rica, eu acho que é isso. Grande abraço, compadre, para você, para Laís, para o Lucas, Lucas que é meu filho.